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4: 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Bom dia, boa tarde ou boa noite, dependendo da hora e do local onde nos esteja a ouvir. 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
1: Só na Tágido lhe damos a ouvir músicas que já não ouvem mais lado nenhum. Eu escolhi um par delas para ouvirmos esta noite. Fique por aí para as recordarmos juntos.

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0: é mesmo só aqui na Tágide que consegue ouvir músicas que já não tocam em mais lado nenhum. Algumas, aposto, já quase não se lembrava delas. Verdade? Então faça-nos companhia, porque ainda há muitas mais para ouvir nesta madrugada. Boa noite.
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0: Espero que lhe saiba tão bem assim ouvir as músicas que trouxe para esta noite, como sabe a mim passá-las e ouvi-las aqui deste lado. Foram escolhidas a dedo para lhe fazer a melhor companhia possível. Tenha uma boa noite de trabalho, se for o caso. E se não for, bom descanso. Boa noite.
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noite, seja muito bem-vindo. Está a ouvir a Rádio Tágide, aquela que lhe dá a ouvir grandes recordações. Obrigado pela sua companhia nas madrugadas de rádio.

Se só agora se ligou à Rádio Tâgid, saiba que eu sou o Luís Barbosa e que faço diariamente esta viagem entre a meia-noite e as quatro da manhã, cheia de grandes músicas, que tenho todo o gosto em partilhar consigo.

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3: Seja bem-vindo à emissão da Rádio dos Bons Velhos Tempos. Esta é a única que lhe dá a ouvir músicas que você pensava que nunca mais ia ouvir na rádio. 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Boa noite.

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E assim acontece nas madrugadas da Tágide, irmos lá atrás no tempo buscar grandes músicas. Eu diria até as melhores músicas de sempre. É aqui, na rádio dos bons velhos tempos, que pode ouvir todas as músicas da sua vida. Eu sou o Luís Barbosa e desejo-lhe uma noite fantástica na nossa companhia.

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0: Se a sua vida tem uma música, pode ter a certeza que a qualquer momento a vai ouvir aqui na Tágida. Espero que a playlist que escolhi para esta noite seja mesmo do seu agrado. Deixe-se ficar desse lado conosco.
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0: Que bom que é recordar grandes músicas e melhor ainda é recordá-las consigo. Boa noite, seja bem-vindo. Esta é a Tágida, a rádio dos bons velhos tempos.
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Nas madrugadas da Tajid só houve grandes recordações. Todos os dias, até às 4 da manhã, trago uma mão cheia de boa música para recordarmos juntos. Boa noite.

0: meia-noite e às 4 da manhã, ofereço-lhe a minha companhia, a minha e a de grandes recordações da música dos bons velhos tempos. Eu sou o Luís Barbosa e tenho muito gosto em entrar nas madrugadas da rádio na sua companhia.
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6: E assim caminhamos juntos nesta madrugada com muita música. É tão bom ter a sua companhia aí desse lado. Boa noite, seja bem-vinda à Tágide, a rádio dos bons velhos tempos.

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0: bons velhos tempos, que lhe dá a ouvir músicas intemporais, daquelas que é sempre bom recordar, algumas até com alguma emoção. É isso que lhe trago todos os dias em radiotagi.pt. Espero que goste. Boa noite.
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2: Se está a trabalhar na nossa companhia, saiba que é um prazer poder levar até si estas músicas que, certamente, ajudam a que a noite corra melhor. Eu, pela minha parte, tenho todo o gosto em passá-las para si. Fique por aí comigo e tenha uma ótima noite com a Tágide.
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0: Um dos maiores prazeres que tenho é poder levar até si as grandes músicas de todos os tempos que só a Taji lhe dá a ouvir. E eu sei que também gosta. Por isso, fique por aí e faça-me companhia em mais esta madrugada na Rádio dos Bons Velhos Tempos.
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se é a boa música que procura ouvir esta noite, deixe-me que lhe diga que, na modéstia à parte, preparei para hoje uma grande seleção musical. Está, portanto, no sítio certo para passar uma noite magnífica, com músicas extraordinárias. Obrigado por estar connosco.

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4: Já passam 3 minutos das 4 da manhã. Boa noite, seja muito bem-vindo à Tajid. Eu sou Aurélio Luiz e fico consigo durante as próximas 2 horas com uma mão cheia de boa música. Venha daí comigo.

0: juntos nestes finais de madrugada, aqui na Rádio dos Bons Velhos Tempos. Vamos ouvindo e recordando grandes canções e grandes vozes de sempre. Algumas já quase não nos lembrávamos, e porque recordar é sempre tão bom, hoje trouxe uma mão cheia de música para ouvirmos juntos. Tenha uma grande noite connosco.
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0: 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Boa noite.
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0: E é só aqui na Tajid que consegue ouvir músicas de outros tempos, que já não ouvem mais lado nenhum. Eu trago-lhe todas as noites grandes recordações. Espero que goste. Fique por aí comigo.
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1: E como sabemos que há portugueses espalhados um pouco por todo o mundo, aqui fica um especial abraço para todos eles. Bom dia, boa tarde ou boa noite, esteja onde estiver.

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4: Muitas recordações musicais é o que pode encontrar nas madrugadas da Rádio dos Bons Velhos Tempos. Espero que goste tanto de as ouvir como eu gosto de as passar para si. Tenha uma boa noite.

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0: Eu sou Aurélio Luiz e tenho todo o prazer em fazer-lhe companhia todos os dias das 4 às 6 da manhã. É verdade, aqui o final das madrugadas é comigo e consigo aí desse lado.
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0: Mais uma vez, boa noite. Está com a Rádio dos Bons Velhos Tempos. Aqui, no final de cada madrugada, passo para si muitas daquelas músicas que há um tempo não ouvi na rádio. Eu sou Aurélio Luís e faço-lhe companhia de segunda a sexta-feira, entre as 4 e as 6 da manhã.
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1: Olá, o meu nome é Aurélio Luiz e tomo conta de parte das madrugadas, todos os dias aqui na rádio dos bons velhos tempos. Das 4 às 6, sou eu que tomo controle da música que vai passando aqui na sua rádio preferida. Deixe ficar por aí, até já!

0: está a trabalhar, espero que o serviço esteja a correr bem e que as músicas que trouxe para passar hoje sejam uma boa ajuda para que a noite seja mais agradável. Se está a descansar, espero que esteja igualmente a gostar da seleção musical de hoje. Bom trabalho, ou bom descanso, se for o caso.
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já só faltam 6 minutos para terminar esta viagem que fazemos todos os dias entre as 4 e as 6 da manhã aqui na Rádio Tágito. Obrigado por me ter feito tão boa companhia aí desse lado. Volto comigo amanhã para mais 2 horas de música fantástica. Fique bem, até amanhã.

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0: Se só agora se ligou à Rádio Tágido, saiba que eu sou a Helena Gomes e que faço diariamente esta viagem entre as 6 e as 9 da manhã. Uma viagem cheia de grandes músicas que eu tenho todo o gosto em partilhar consigo.
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0: Músicas que marcaram a sua vida estão aqui. www.radiotangido.pt é onde pode ouvir a melhor música de todos os tempos. No início de cada manhã, cabe-me a mim, Lena Gomes, escolher todas as músicas que por aqui vão tocando. Obrigada por me fazer companhia aí desse lado. Deixe-se ficar. Tenha uma grande manhã.
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0: Estão a ouvir a Tagit, a rádio dos bons velhos tempos, que lhe dá a ouvir músicas intemporais. É aqui que pode ouvir, todos os dias, a qualquer hora, aquelas músicas que nos transportam até outros tempos, à nossa juventude, talvez, que nos colocam um sorriso na boca e o pensamento lá longe, que têm o poder de nos trazer um bocadinho de felicidade. Eu espero conseguir trazer-lhe isto neste dia. Faça-me companhia. Tenha uma grande manhã.
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0: só agora chegou à nossa companhia, saiba que já iniciamos a viagem de hoje, até às 9 da manhã, aqui na Rádio Tagit. Eu sou a Helena Gomes e faço-lhe companhia, como sempre, todos os dias, neste horário. Seja muito bem-vindo.
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4: Na Rádio dos Bons Velhos Tempos passam todas as músicas da sua vida. Obrigada por estar aí comigo. Tenha uma excelente manhã.

0: Entre as 6 e as 9 da manhã, sou eu, Helena Gomes, quem lhe dá a ouvir as músicas da sua vida. Aqui, na Tagid, a rádio dos bons velhos tempos. Bom dia! 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
0: Bom dia, seja muito bem-vindo. Está a ouvir a Rádio Tágid, aquela que lhe dá a escutar grandes recordações. Obrigada pela sua companhia nas manhãs da sua rádio.

Que bom que é recordar grandes músicas e, melhor ainda, é recordá-las consigo. Bom dia, seja bem-vindo. Esta é a Tagit, a rádio dos bons velhos tempos. E depois das 9 horas, quem chega é o Carlos Aparício, que lhe traz mais uma emissão do 9 e Picos. Por isso já sabe, vale a pena continuar bem ligado em radiotagit.pt.

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0: Um dos maiores prazeres que tenho é poder levar até si as grandes músicas de todos os tempos que sou a Tagi de lhe dar a ouvir. E eu sei que também gosta. Por isso, fique por aí e faça-me companhia até às 9 da manhã aqui na Rádio Tagit. Eu sou a Helena Gomes e faço-lhe companhia, como sempre, todos os dias neste horário. Seja muito bem-vindo.
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3: Bom dia, está com a Tágide em www.radiotágide.pt. 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Seja muito bem-vindo.

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Bom dia, boa tarde ou boa noite, dependendo da hora e do local onde nos esteja a ouvir. 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

0: só na Tágide lhe damos a ouvir músicas que já não ouvem mais lado nenhum. Eu escolhi um par delas para ouvirmos juntos no início de cada manhã. Fico por aí para as recordarmos juntinhos. E depois das 9, vai continuar bem ligado ao longo do dia com o Carlos Aparício até às 13, a Lourdes Gonçalves até às 16 e o Paulo Delgado até às 20. Bom dia! 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
2: Informação com o jornalista Jerónimo Belo Jorge.
3: Bom dia. A Agência Portuguesa do Ambiente confirmou que a intervenção feita na Ribeira de Alcolobre, entre Abrantes e Constância, foi feita à revelia e sem autorização, tendo levantado um auto de notícia e exigido o restauro do troço afetado. Em resposta à Agência Lusa, fonte oficial da Agência Portuguesa do Ambiente confirmou não ter recebido qualquer pedido de licenciamento ou de comunicação prévia relativamente aos trabalhos, pelo que os seus serviços não emitiram qualquer autorização ou informação para a intervenção na linha de água. A intervenção decorreu num troço de 300 metros entre da Ribeira de Alcolobre ou Ribeira da Cotada, entre os concelhos de Abrantes e Constância, onde foram efetuados trabalhos de desassoreamento, reforço das motas de proteção e remoção praticamente integral da vegetação das duas margens. Na sequência de uma ação de fiscalização realizada pelo local, a Agência Portuguesa do Ambiente verificou a ilicitude da intervenção em áreas de domínio hídrico devido à ausência de autorização prévia e lavrou o auto de notícia que fundamentará a instrução de um processo de contraordenação. A APA confirmou que foi cortada a vegetação nativa e vegetação exótica invasora, estando a classificação e quantificação das espécies em fase de averiguação. Reiterou que a intervenção não foi sujeita a qualquer parecer prévio, nem acompanhada pelos técnicos da agência, que só tiveram conhecimento da situação depois de concluídos os trabalhos. O processo encontra-se, por isso, em instrução e averiguações em de processo contra ordem nacional, sendo que, no âmbito da fiscalização efetuada, o infrator será notificado para apresentar um projeto de restauro fluvial para o troço afetado, indicou ainda a Agência Portuguesa do Ambiente. O Ministro da Administração Interna disse que as chamadas de atenção e reparos do Presidente da República são sempre vistos como forma de alerta e para se pensar se poder corrigir aquilo que há a corrigir. O Governante foi questionado sobre as declarações preferidas por António José Seguro, que afirmou que tem transmitido a necessidade de se melhorar a prevenção e capacidade de resposta no combate aos incêndios. Luís Neves respondeu desta forma aos jornalistas.
4: Muito bem, o Sr. Presidente atua no sentido de corrigir e dar nota daquilo que no seu alto entendimento deve ser melhorado. Há de facto um estudo da Comissão Técnica Independente, nós estamos a fazer esse percurso, significa que ainda há questões que têm que ser feitas. O ano passado foi aprovado um grande plano para a floresta 2050, mas naturalmente as chamadas de atenção e reparos do Sr. Presidente da República são sempre vistos como uma forma de alerta e para se pensar e poder corrigir aquilo que há a corrigir. Portanto, com toda a bonomia, com toda a tranquilidade, escutamos, como sempre, o que o Sr. Presidente da República tem a dizer neste tema, como em todos os outros temas.
3: O Ministro lembrou que este ano se verificaram dois grandes incêndios no país, em Vozela e Valpaços, e que mais de 95% dos incêndios são combatidos nos primeiros momentos, realçando que é preciso olhar para o combate e para a prevenção. Os adolescentes vítimas de nudes criados por colegas com inteligência artificial e partilhados nas redes sociais estão a mudar de escola para escapar ao bullying, lamentou a Associação Portuguesa de Apoio à Vítima. Vai haver uma tendência para a vítima querer deixar de ir à escola se estivermos a falar de crianças. Muitas vezes os pais simplesmente escolhem mudar quando têm essa possibilidade, disse Carolina Soares, a gestora operacional da linha Internet Segura, que é gerida pela Associação Portuguesa de Apoio à Vítima.
5: Cada vítima tem um contexto muito específico, é uma pessoa por si e, portanto, reage de forma muito diferente. Mas há aqui há certas tendências, não é? Nós conseguimos ver consequências que têm tendência para serem comuns. É muito difícil, a partir do momento em que aquela imagem começa a circular, a violência exercida sobre a vítima é uma violência 24 horas por dia. E, portanto, quando as pessoas chegam a nós, é precisamente isso que estão a sentir, não é? Há um aperto constante, há uma sensação de perseguição, de ausência de controlo, não é? De uma intimidade que é violada, mesmo no caso em que a imagem não é real, que é quase impossível de apagar, porque no fundo nós temos grupos enormes de pessoas que estão a participar nesta cadeia de partilha, de imagens que começam em Lisboa e vão parar ao Algarve, e de repente já há um amigo, alguns na Europa que também já a têm, em que a pessoa não tem mesmo capacidade de controle. Vai haver uma tendência para querer deixar de ir à escola, se estamos a falar de crianças. Sim. Querer deixar de ir à escola, precisar de mudar. Há muitas vezes que os pais simplesmente escolhem mudar quando têm essa possibilidade.
3: A GNR acompanha as situações de acordo com Sérgio Fonseca, chefe da repartição de policiamento comunitário da Guarda. O responsável aconselha as vítimas a apresentar a denúncia às autoridades.
6: Queria frisar que devem denunciar sempre e falar junto dos seus carreiros de educação, dos seus pais, mesmo os professores. Toda esta comunidade deve apoiar as crianças e os jovens que são vítimas. Portanto, deve haver uma conversa sempre. Conversa com as crianças e jovens sobre estes conteúdos, porque é um fenómeno que está a acontecer, e então devemos também abordá-los nestas matérias.
3: Entre as linhas de apoio disponíveis para quem sofre com esta forma de bullying estão a linha Internet Segura e também a SOS Criança e Jovem. O estado do tempo vai permitir uma boa visibilidade do eclipse solar que ocorre quarta-feira, observável em Portugal continental entre 92% e 100%, segundo a previsão avançada pelo Instituto Português do Mar e da Atmosfera. Durante o período do eclipse, que ocorre ao final da tarde de quarta-feira, o céu deverá apresentar-se pouco nublado ou limpo. Digo-lhe agora que o Benfica empatou 2-2 com o Académico de Viseu depois de ter estado duas vezes em vantagem na jornada inaugural da Primeira Liga Portuguesa de Futebol, jogo disputado no Estádio da Luz à porta fechada. À mesma hora, o Moreirense e o Sporting Braga também empataram 2-2 em encontro disputado em Moreira de Cónegos. Antes, o Futebol do Porto iniciou a defesa do título de campeão português de futebol com triunfo por 2-0 na recepção ao Alverca em encontro da jornada inaugural, dois golos apontados por duas grandes penalidades. Há mais notícias daqui a uma hora. Tenha uma ótima segunda-feira. Bom dia.
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0: E assim vai acontecendo mais uma manhã com a melhor música de sempre. É assim, na rádio dos bons velhos tempos. Todos os dias, entre as 6 e as 9 da manhã. Seja muito bem-vindo à Tágide.

Se a sua vida tem uma música, pode ter a certeza que a qualquer momento a vai ouvir aqui na Tangit. Espero que a playlist que escolhi para esta manhã seja mesmo do seu agrado. Deixe-se ficar desse lado connosco.

É ao sabor de grandes músicas que vamos andando nesta manhã, aqui na emissão da Tágida em radiotágida.pt. Tenha um ótimo dia. Venha daí comigo até às 9 da manhã.

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4: Muito bom dia, está com a Tágit. Passam 5 minutos das 9. 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
4: Olá, muito bom dia. Seja muito bem-vindo à edição de segunda-feira do 9 e Picos aqui na Rádio dos Bons Velhos Tempos. Esta é a primeira hora, mas nós vamos até à 1 da tarde. Muita música, muitas recordações, é tudo o que tenho para lhe trazer nesta manhã de segunda-feira. Eu sou o Carlos Aparício e estou consigo todos os dias no 9 Picos de segunda a sexta-feira. Eu e toda a equipa Media One. Também a nossa redação lhe vai trazendo notícias a cada meia hora, portanto é uma manhã cheia de coisas boas. Tudo isto aqui na Tágit, a rádio dos bons velhos tempos. Seja muito bem-vindo, excelente segunda-feira e para nós todos, uma ótima semana.

0: 9h17, bom dia, continua com a Tágide, com o 9 e Picos, o programa da manhã da Rádio dos Bons Velhos Tempos.
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0: Vamos saber as previsões do estado do tempo para segunda-feira, dia 10 de agosto. O Instituto Português do Mar e da Atmosfera prevê céu pouco nublado limpo, apresentando períodos de maior nublosidade até ao meio da manhã, em especial no litoral oeste. Vento fraco a moderado de noroeste, por vezes forte, até 40 km/h, na faixa costeira ocidental, a sul do Cabo Raso, isto durante a tarde. Possibilidade de formação de neblina ou nevoeiro matinal em alguns locais, em especial do litoral norte e centro, e está prevista a pequena subida da temperatura máxima no interior norte e centro. As máximas previstas são de 24 graus para o Porto, 29 para Vila

0: 9h31, hora de notícias, na Rádio dos Bons Velhos Tempos.
1: Informação com o jornalista Jerónimo Belo Jorge.
2: Bom dia. A Agência Portuguesa do Ambiente confirmou que a intervenção na Ribeira de Alcolobra, entre Abrantes e Constância, foi feita à revelia e sem autorização, tendo levantado um auto de notícia e exigido o restauro do troço afetado. Fonte oficial da Agência Portuguesa do Ambiente confirmou não ter recebido qualquer pedido de licenciamento ou de comunicação prévia relativo aos trabalhos, pelo que os seus serviços não emitiram autorizações ou informações prévias para a realização de qualquer intervenção na linha de água. A intervenção decorreu num troço de 300 metros da Ribeira de Alcolobro ou de Ribeira da Coutada, entre os concelhos de Abrantes e Constância, onde foram efetuados trabalhos de desassoreamento, reforço das margens de proteção e remoção praticamente integral da vegetação das duas margens. Na sequência de uma ação de fiscalização realizada pelo local, a APA verificou a ilicitude da intervenção na área do domínio hídrico devido à ausência de autorização prévia. A APA confirmou que foi cortada vegetação nativa e vegetação exótica invasora, estando a classificação e a quantificação das espécies ainda em fase de averiguação. O processo encontra-se em instrução e averiguações em sede de processo contra a Ordem Nacional, sendo que no âmbito da fiscalização efetuada, o infrator será notificado para apresentar um projeto de restauro fluvial para o troço afetado, indicou a Agência Portuguesa do Ambiente. O Ministro da Administração Interna, Luís Neves, disse que as chamadas de atenção e os reparos do Presidente da República são sempre vistos como uma forma de alerta e para se pensar e poder corrigir aquilo que há a corrigir. O Governante foi questionado sobre as declarações proferidas por António José Seguro, que afirmou que tem transmitido a necessidade de melhorar a prevenção e capacidade de resposta no combate aos incêndios.
3: Muito bem, o Sr. Presidente atua no sentido de corrigir e dar nota daquilo que no seu alto entendimento deve ser melhorado. Há de facto um estudo da Comissão Técnica Independente, nós estamos a fazer esse percurso, significa que ainda há questões que têm que ser feitas. O ano passado foi aprovado um grande plano para a floresta de 2050, mas naturalmente as chamadas de atenção por parte do Sr. Presidente da República são sempre vistos como uma forma de alerta e para se pensar e poder corrigir aquilo que há a corrigir. Portanto, com toda a bonomia, com toda a tranquilidade, escutamos, como sempre, o que o Sr. Presidente da República tem a dizer neste tema, como em todos os outros temas.
2: O Ministro lembrou que este ano se verificaram dois grandes incêndios no país, em Vozela e Valpaços, e que mais de 95% dos incêndios são combatidos nos primeiros momentos, realçando que é preciso olhar para o combate e também para a prevenção. Adolescentes vítimas de nudes criados por colegas com inteligência artificial e partilhados nas redes sociais mudam de escola para escapar ao bullying. O lamento é da Associação Portuguesa de Apoio à Vítima. Vai haver uma tendência para que a vítima queira deixar de ir à escola. Se estivermos a falar de crianças, muitas vezes os pais simplesmente escolhem mudar quando têm essa possibilidade. A afirmação é de Carolina Soares, gestora operacional da linha Internet Segura, gerida pela Associação Portuguesa de Apoio à Vítima.
4: Cada vítima tem um contexto muito específico, é uma pessoa por si e, portanto, reage de forma muito diferente. Mas há aqui há certas tendências, não é? Nós conseguimos ver consequências que têm tendência para serem comuns. É muito difícil, a partir do momento em que aquela imagem começa a circular, a violência exercida sobre a vítima é uma violência 24 horas por dia. E, portanto, quando as pessoas chegam a nós, é precisamente isso que estão a sentir, não é? Há um aperto constante, há uma sensação de perseguição, de ausência de controlo, não é? De uma intimidade que é violada, mesmo no caso em que a imagem não é real, que é quase impossível de apagar, porque no fundo nós temos grupos enormes de pessoas que estão a participar nesta cadeia de partilha, de imagens que começam em Lisboa e vão parar ao Algarve e de repente já há um amigo, alguns na Europa que também já a têm, em que a pessoa não tem mesmo capacidade de controle. Vai haver uma tendência para querer deixar de ir à escola, se estamos a falar de crianças. Uhum. Querer deixar de ir à escola, precisar de mudar. Há muitas vezes que os pais simplesmente escolhem mudar quando têm essa possibilidade.
2: Entre as linhas de apoio disponíveis para quem sofra com esta forma de bullying estão a linha Internet Segura e também a SOS Criança e Jovem. O estado do tempo vai permitir uma boa visibilidade do eclipse solar, que vai ocorrer esta quarta-feira, observável em Portugal continental entre 92% e 100%, de acordo com a previsão avançada pelo Instituto Português do Mar e da Atmosfera durante o período do eclipse. Ao final da tarde de quarta-feira, o céu deverá apresentar-se pouco nublado ou limpo. A temperatura da superfície do mar a nível global no passado mês de julho foi a mais elevada alguma vez registada, anunciou esta segunda-feira o Serviço de Alterações Climáticas do Copérnicus da União Europeia. A temperatura média dos oceanos extrapolares, fora das calotas e regiões polares extremas, atingiu no mês passado 20,96 graus Celsius, batendo o recorde dos 20,89, medido em 2023. Um dos motivos citados para esta subida foram as temperaturas excepcionalmente altas numa grande parte do Pacífico Tropical, zona em que estão presentes condições do fenómeno meteorológico conhecido por El Niño e que, segundo as previsões, se irão fortalecer ainda mais nos próximos meses. Em redor da Europa, os recordes de temperatura no Atlântico e Mediterrâneo Ocidental estiveram associados a ondas de calor mais intensas. No futebol, o Benfica empatou 2-2 com o Académico de Viseu. Os vizienses voltaram à Primeira Liga Portuguesa de Futebol 37 anos depois de por lá terem andado. O Benfica esteve duas vezes em vantagem nesta primeira jornada inaugural da Liga Portuguesa de Futebol, num jogo disputado no Estádio da Luz, mas à porta fechada. 2-2 foi também o resultado do Moreirense Sporting de Braga, encontro disputado em Moreira de Cónegos. Já o Porto, antes, defendeu a defesa do título de campeão português de futebol e bateu por 2-0 o Alverca. Dois golos transformados ou apontados através da transformação de grandes penalidades. Há mais notícias daqui a uma hora. Tenha uma ótima manhã. Bom dia.
0: E a Meteo Brandes diz-nos que neste momento lá fora estão 23 graus.
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0: 9h45, bom dia.
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0: 9h58, mesmo a chegar ao final desta primeira hora de hoje do 9 e picos desta manhã.
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5: Página da Rádio dos Bons Velhos Tempos. Bom dia. Passam 4 minutos das 10 da manhã.
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5: Já cá estamos para a segunda hora do 9 Picos desta segunda-feira. Seja muito bem-vindo. Muita música, grandes recordações, informação. É tudo o que temos por aqui nesta manhã. Seja muito bem-vindo e faça-nos companhia até à 1 da tarde.

0: www.radiotagido.pt é onde pode acompanhar toda a emissão da Rádio dos Bons Velhos Tempos. É bom sabê-lo por aí, é muito bom ter a sua companhia. Nós fazemos a nossa parte, levamos até si aquelas músicas que já não houve em mais sítio nenhum. Rádio Tágido, a Rádio dos Bons Velhos Tempos, este é o Nove Picos, eu sou o Carlos Aparício e estou consigo de segunda a sexta-feira entre as 9 e as 13 horas. Agora são 10 horas mais 18 minutos.
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E nesta edição de segunda-feira do Nove e Picos, ficamos agora com o Daniel Vieira, com os Dias da História, onde nos conta um acontecimento histórico que ocorreu neste mesmo dia, mas num outro ano.

0: sultão Mahmud Siá e a completa derrota dos defensores, que ficou consumada nos dias seguintes. Albuquerque havia chegado no primeiro dia de julho e as hostilidades iniciaram-se a dia 25, após o fracasso das negociações para um acordo. Malaca era uma opulenta cidade portuária que havia prosperado ao longo do século XV, graças a uma política de atração das comunidades mercantis, uma hábil diplomacia e, naturalmente, a sua localização excepcional na confluência das rotas do Índico Ocidental, do arquipélago Malaio-Indonésio e do Extremo Oriente. A sua fama havia alcançado a Europa e suscitado o interesse do rei Dom Manuel, que, em 1508, enviou uma armada de Lisboa com o objetivo específico de atingir a cidade e negociar um acordo com o rei da terra. Diogo Lopes de Sequeira chegou efetivamente a Malaca em setembro de 1509, mas as negociações fracassaram e foi obrigado a retirar-se, deixando vários dos seus homens em cativeiro. Havia, assim, um pretexto para regressar a Malaca, que Afonso de Albuquerque utilizou para pressionar o sultão a ceder às suas condições e cuja recusa acabou por conduzir à guerra. Depois de consumada a conquista da cidade, o governador enviou diversas delegações aos reinos vizinhos e várias expedições de reconhecimento da região, assim como fez correr a notícia de que todos os mercadores asiáticos seriam bem acolhidos na cidade. A intenção era, naturalmente, que Malaca mantivesse a sua função de grande entreposto mercantil à escala mundial. A cidade manteve-se em mãos portuguesas durante 130 anos, até ser tomada por uma aliança malaia-nirlandesa, em 1641. Os Dias da História.
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0: E agora vamos às notícias, já são 10 horas e 35 minutos.
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2: Bom dia, a Agência Portuguesa do Ambiente confirmou que a intervenção feita na Ribeira de Alcolobre, entre Brandes e Constância, foi feita à revelia sem autorização ter levantado um auto de notícia e exigido o restauro do troço afetado. A intervenção decorreu num troço de cerca de 300 metros na Ribeira, entre os concelhos de Brandes e Constância, onde foram efetuados trabalhos de desassoreamento e remoção praticamente integral da vegetação nas duas margens. Na sequência de uma ação de fiscalização realizada no local, a APA verificou a ilicitude da intervenção. Sobre os impactos ambientais, a APA disse que a avaliação ainda decorre. O processo encontra-se em instrução e averiguações em sede de processo contra a Ordem Nacional, sendo que, no âmbito da fiscalização efetuada, o infrator deverá ser notificado para apresentar um projeto de restauro fluvial para o troço que foi afetado, indica ainda a Agência Portuguesa do Ambiente. Adolescentes vítimas de nudes criados por colegas com recurso à inteligência artificial e partilhados nas redes sociais estão a mudar de escola para escapar ao bullying, lamentou a Associação Portuguesa de Apoio à Vítima. Vai haver uma tendência para a vítima querer deixar de ir à escola. Se estivermos a falar de crianças, muitas vezes os pais simplesmente escolhem mudar quando têm essa possibilidade. A afirmação é feita por Carolina Soares, gestora operacional da linha Internet Segura, uma linha que é gerida pela Associação Portuguesa de apoio à vítima.
3: Cada vítima tem um contexto muito específico, é uma pessoa por si e, portanto, reage de forma muito diferente. Mas há aqui há certas tendências, não é? Nós conseguimos ver consequências que têm tendência para serem comuns. É muito difícil, a partir do momento em que aquela imagem começa a circular, a violência exercida sobre a vítima é uma violência 24 horas por dia. E, portanto, quando as pessoas chegam a nós, é precisamente isso que estão a sentir, não é? Há um aperto constante, há uma sensação de perseguição, de ausência de controlo, não é? De uma intimidade que é violada, mesmo no caso em que a imagem não é real, que é quase impossível de apagar, porque no fundo nós temos grupos enormes de pessoas que estão a participar nesta cadeia de partilha, de imagens que começam em Lisboa e vão parar ao Algarve e de repente já há um amigo, alguns na Europa que também já a têm, em que a pessoa não tem mesmo capacidade de controle. Vai haver uma tendência para querer deixar de ir à escola, se estamos a falar de crianças. Uhum. Querer deixar de ir à escola, precisar de mudar. Há muitas vezes que os pais simplesmente escolhem mudar quando têm essa possibilidade.
2: A GNR acompanha as situações de acordo com Sérgio Fonseca, chefe da repartição de policiamento comunitário da Guarda. Este responsável aconselha as vítimas a apresentar denúncias às autoridades.
4: Aqui frisar que devem denunciar sempre e falar de, junto dos seus carreiras de educação, dos seus pais, mesmo os professores. Toda esta comunidade deve apoiar as crianças e os jovens que são vítimas. Portanto, deve haver uma conversa sempre, conversa com as crianças e jovens sobre estes conteúdos, porque é um fenómeno que está a acontecer e então devemos também abordá-los nestas matérias.
2: Entre as linhas de apoio disponíveis para quem sofra com esta forma de bullying estão a linha Internet Segura e também a linha SOS Criança e Jovem. A Comissão de Utentes de Tomar e as Comissões de Utentes do Médio Tejo lançaram um abaixo-assinado para exigir a reposição urgente dos serviços de telecomunicações afetados pela tempestade Christine e a melhoria das infraestruturas. 5 meses depois da passagem de tempestade, continua a existir, de acordo com os promotores da iniciativa, inúmeras habitações sem acesso ou com acesso deficiente a serviços considerados essenciais, como telefone, televisão por cabo e internet. Os problemas estão a causar transtornos às populações. No abaixo-assinado, os cidadãos manifestam preocupação e indignação com a demora da reposição da melhoria da qualidade dos serviços, considerando que a situação veio também demonstrar a fragilidade das atuais infraestruturas de telecomunicações. Os promotores alertam ainda que esta fragilidade poderá voltar a ficar evidente perante futuras situações que sejam meteorologicamente adversas, comprometendo a fiabilidade das comunicações. O abaixo-assinado pretende ser enviado ao Ministério das Infraestruturas, com conhecimento à Assembleia da República, às autarquias, Anacom e outras entidades relacionadas com o setor. O tempo vai permitir uma boa visibilidade do eclipse solar que ocorre esta quarta-feira, observável em Portugal continental, entre 92% e 100%, segundo a previsão avançada pelo Instituto Português do Mar e da Atmosfera. Durante o período do eclipse, que ocorre ao final da tarde do dia 12 de agosto, o céu deverá apresentar-se pouco nublado ou limpo na generalidade do território do continente, condições que favorecem uma boa visualização do fenómeno, prevê também o Instituto Português do Mar e da Atmosfera. Digo agora que a temperatura da superfície do mar a nível global no passado mês de julho foi a mais elevada alguma vez registada, anunciou esta segunda-feira o Serviço de Alterações Climáticas do Copérnicos da União Europeia. A temperatura média dos oceanos extrapolares, fora das calotas e regiões polares extremas, atingiu no mês passado 20,96 graus, batendo o recorde anterior de 20,89 e foi medido em 2023. Um dos motivos citados para esta subida foram temperaturas excepcionalmente altas numa grande parte do Pacífico Tropical, na zona onde estão presentes as condições do fenómeno meteorológico conhecido como El Niño e que, segundo as previsões, se irão fortalecer ainda mais nos próximos meses. O ciclista francês Alexis Guérin, a Nicolas, assumiu ontem a liderança da Volta a Portugal, que pertencia a Rui Oliveira, da UAE Emirates, após vencer isolada a quarta etapa da prova, no alto da torre. Guérin cumpriu os 154,6 km da tirada, que começou em Figueirão dos Vinhos e incluiu três contagens de montanha antes da derradeira subida. O tempo feito foram 4 horas 9 minutos. E 48 segundos, com 1 minuto e 42 de vantagem sobre o russo e companheiro de equipa Artem Nitz, vencedor da volta em 2024 e 2025, que na tirada de ontem foi o segundo classificado. Nas contas da geral, Alexis Guérin lidera com vantagem sobre Artem Nitz, que é segundo, e José Fernandes, que é terceiro classificado. E no futebol, empates e a vitória do Porto. O Porto jogou às 6 da tarde, ganhou por 2-0 na recepção ao Alverca, dois golos transformados através de grande penalidade. Já o Benfica fez o mesmo resultado no dia anterior do Sporting, assim como o Braga também fez o mesmo resultado. O Benfica empatou 2-2 com o Académico de Viseu, depois de ter estado duas vezes em vantagem na jornada inaugural da Primeira Liga de Futebol, num jogo disputado no Estádio da Luz, à porta fechada. Já o Moreirense recebeu o Sporting Braga e o resultado final foi também 2-2, de referir que o Sporting empatou com o Estrela da Amadora também a duas bolas, mas em jogo realizado no sábado à noite. É tudo quanto notícias, eu volto aqui uma hora, tenha uma ótima manhã, bom dia.
0: Na nossa cidade estão 25 graus. Esta é uma informação da Meteobrantes.
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0: Vamos saber as previsões do estado do tempo para segunda-feira, dia 10 de agosto. O Instituto Português do Mar e da Atmosfera prevê céu pouco nublado ou limpo, apresentando períodos de maior nebulosidade até ao meio da manhã, em especial no litoral do oeste. Vento fraco a moderado de noroeste, por vezes forte, até 40 km/h, na faixa costeira ocidental, a sul do Cabo Raso, isto durante a tarde. Possibilidade de formação de neblina ou nevoeiro matinal em alguns locais, em especial do litoral norte e centro, e está prevista a pequena subida da temperatura máxima no interior norte e centro. As máximas previstas são de 24 graus para o Porto, 29 para Vila de Rei, 30 para Coimbra, Lisboa, Tomar e Torres Novas, 31 para Faro, Mação, Sardual e Vila Nova da Barquinha e 32 de máxima para Santarém, Abrantes, Constância e também para o Entroncamento. Bom dia.
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0: Já só faltam 6 minutos para as 11 da manhã. Nós voltamos logo a seguir às 11 para mais uma hora do 9 e Picos, claro está. Bom dia, até já.
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5: Onze horas, 5 minutos. 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
5: Terceira hora do Nove e Picos, bom dia, seja bem-vindo. Aqui na Rádio dos Bons Velhos Tempos tem muita música, grandes recordações, tem muita informação, tem, portanto, tudo o que lhe faz falta nesta manhã de segunda-feira. Eu sou o Carlos Aparício e sabe que estou consigo de segunda a sexta, entre as 9 e a 1 da tarde. Bom dia, deixe ficar por aí, obrigado pela companhia.

0: E já passam agora 17 minutos das 11 da manhã.
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0: Em destaque hoje na era do Yeah Yeah, os Gentlemen, que foi a banda que entre 1963 e 1965 acompanhou Daniel Bacelar em 3 dos 7 discos do Rick Nelson português. Constituíram-se em 1963 com Claude Karp na viola solo, o irmão Jorge Karp na viola baixo, Chico na viola ritmo e João Silveira na bateria. Com esta formação gravaram 2 discos com Daniel Bacelar, um em 1963 com os temas O Tema do Gentleman, instrumental, Sem Ti, My Babe e Olhando para o Céu, e o segundo em 1964 com Mi Canción del Recuerdo, Steel Guitar Rack, Remember Me e Mr. Train. Em setembro de 63 participaram, ainda com Daniel Bacelar, no concurso Tipo Shadows, no Cinema Roma, em Lisboa, ganho pelo Conjunto Mistério, que acompanhava na altura Fernando Concha. Em 1965, com António Sousa Freitas na bateria, Jorge Karp na viola baixo, Jaime Queimado na viola ritmo e Claude Karp na viola solo, os Gentlemen gravaram o seu último disco com Daniel Bacelar, com os temas Um Mundo Sem Amor, Miudita, Se Eu Enlouquecer e Deixa-me Só, após o que se separaram com o regresso dos irmãos Karp à França para a conclusão dos estudos.
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0: Para escutar do primeiro EP gravado pelos Gentlemen com Daniel Bacelar em 1963, o tema do Gentleman.

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0: 12:34. Vamos às notícias? O que é que acha? Vamos lá, até já.
1: Informação com o jornalista Jerónimo Belo Jorge.
2: Bom dia, a Agência Portuguesa do Ambiente confirmou que a intervenção feita na Ribeira de Alcolobre, entre Brandes e Constância, foi feita à revelia sem autorização ter levantado um auto de notícia e exigido o restauro do troço afetado. A intervenção decorreu num troço de cerca de 300 metros na Ribeira, entre os concelhos de Brandes e Constância, onde foram efetuados trabalhos de desassoreamento e remoção praticamente integral da vegetação nas duas margens. Na sequência de uma ação de fiscalização realizada no local, a APA verificou a ilicitude da intervenção. Sobre os impactos ambientais, a APA disse que a avaliação ainda decorre, o processo encontra-se em instrução e averiguações em sede de processo contra a Ordem Nacional, sendo que no âmbito da fiscalização efetuada, o infrator deverá ser notificado para apresentar um projeto de restauro fluvial para o troço que foi afetado, indica ainda a Agência Portuguesa do Ambiente. Adolescentes vítimas de nudes criados por colegas com recurso à inteligência artificial e partilhados nas redes sociais estão a mudar de escola para escapar ao bullying, lamentou a Associação Portuguesa de Apoio à Vítima. Vai haver uma tendência para a vítima querer deixar de ir à escola. Se estivermos a falar de crianças, muitas vezes os pais simplesmente escolhem mudar quando têm essa possibilidade. A afirmação é feita por Carolina Soares, gestora operacional da linha Internet Segura, uma linha que é gerida pela Associação Portuguesa de apoio à vítima.
3: Cada vítima tem um contexto muito específico, é uma pessoa por si e, portanto, reage de forma muito diferente. Mas há aqui há certas tendências, não é? Nós conseguimos ver consequências que têm tendência para serem comuns. É muito difícil, a partir do momento em que aquela imagem começa a circular, a violência exercida sobre a vítima é uma violência 24 horas por dia. E, portanto, quando as pessoas chegam a nós, é precisamente isso que estão a sentir, não é? Há um aperto constante, há uma sensação de perseguição, de ausência de controlo, não é? De uma intimidade que é violada, mesmo no caso em que a imagem não é real, que é quase impossível de apagar, porque no fundo nós temos grupos enormes de pessoas que estão a participar nesta cadeia de partilha, de imagens que começam em Lisboa, vão parar ao Algarve e de repente já há um amigo, alguns na Europa que também já a têm, em que a pessoa não tem mesmo capacidade de controle. Vai haver uma tendência para querer deixar de ir à escola, se estamos a falar de crianças. Uhum. Querer deixar de ir à escola, precisar de mudar. Há muitas vezes que os pais simplesmente escolhem mudar quando têm essa possibilidade.
2: A GNR acompanha as situações de acordo com Sérgio Fonseca, chefe da repartição de policiamento comunitário da Guarda. Este responsável aconselha as vítimas a apresentar denúncias às autoridades.
4: Queria frisar que devem denunciar sempre e falar junto dos seus carreiros de educação, os seus pais, mesmo os professores. Toda esta comunidade deve apoiar as crianças e os jovens que são vítimas. Portanto, deve haver uma conversa sempre, conversa com as crianças e jovens sobre estes conteúdos, porque é um fenómeno que está a acontecer e então devemos também abordá-los nestas matérias.
2: Entre as linhas de apoio disponíveis para quem sofra com esta forma de bullying estão a linha Internet Segura e também a linha SOS Criança e Jovem. A Comissão de Utentes de Tomar e as Comissões de Utentes do Médio Tejo lançaram um abaixo-assinado para exigir a reposição urgente dos serviços de telecomunicações afetados pela tempestade Christine e a melhoria das infraestruturas. 5 meses depois da passagem de tempestade, continua a existir, de acordo com os promotores da iniciativa, inúmeras habitações sem acesso ou com acesso deficiente a serviços considerados essenciais, como telefone, televisão por cabo e internet. Os problemas estão a causar transtornos às populações. No abaixo-assinado, os cidadãos manifestam preocupação e indignação com a demora da reposição da melhoria da qualidade dos serviços, considerando que a situação veio também demonstrar a fragilidade das atuais infraestruturas de telecomunicações. Os promotores alertam ainda que esta fragilidade poderá voltar a ficar evidente perante futuras situações que sejam meteorologicamente adversas, comprometendo a fiabilidade das comunicações. O abaixo-assinado pretende ser enviado ao Ministério das Infraestruturas, com conhecimento à Assembleia da República, às autarquias, Anacom e outras entidades relacionadas com o setor. O tempo vai permitir uma boa visibilidade do eclipse solar que ocorre esta quarta-feira, observável em Portugal continental, entre 92% e 100%, segundo a previsão avançada pelo Instituto Português do Mar e da Atmosfera. Durante o período do eclipse, que ocorre ao final da tarde do dia 12 de agosto, o céu deverá apresentar-se pouco nublado ou limpo na generalidade do território do continente, condições que favorecem uma boa visualização do fenómeno, prevê também o Instituto Português do Mar e da Atmosfera. Digo agora que a temperatura da superfície do mar a nível global no passado mês de julho foi, de junho aliás, foi a mais elevada alguma vez registada, anunciou esta segunda-feira o Serviço de Alterações Climáticas do Copérnicos da União Europeia. A temperatura média dos oceanos extrapolares, fora das calotas e regiões polares extremas, atingiu no mês passado 20,96 graus, batendo o recorde anterior de 20,89 e foi medido em 2023. Um dos motivos citados para esta subida foram temperaturas excepcionalmente altas numa grande parte do Pacífico Tropical, na zona onde estão presentes as condições do fenómeno meteorológico conhecido como El Niño e que, segundo as previsões, se irão fortalecer ainda mais nos próximos meses. O ciclista francês Alexis Guérin, a Nicole Orsamina, assumiu ontem a liderança da Volta a Portugal, que pertencia a Rui Oliveira, da UAE Emirates, após vencer isolada a quarta etapa da prova, no alto da torre. Guérin cumpriu os 154,6 km da tirada, que começou em Figueirão dos Vinhos e incluiu três contagens de montanha antes da derradeira subida. O tempo feito foram 4 horas 9 minutos e 48 segundos, aliás, com 1 minuto e 42 de vantagem sobre o russo e companheiro de equipa Artem Nitz, vencedor da volta em 2024 e 2025, que na tirada de ontem foi o segundo classificado. Nas contas da geral, Alexis Guérin lidera com vantagem sobre Artem Nitz, que é segundo, e José Fernandes, que é terceiro classificado. E no futebol, empates e a vitória do Porto. O Porto jogou às 6 da tarde, ganhou por 2-0 na recepção ao Alverca, dois golos transformados através de grande penalidade. Já o Benfica fez o mesmo resultado no dia anterior do Sporting, assim como o Braga também fez o mesmo resultado. O Benfica empatou 2-2 com o Académico de Viseu, depois de ter estado duas vezes em vantagem na jornada inaugural da Primeira Liga de Futebol, num jogo disputado no Estádio da Luz, à porta fechada. Já o Moreirense recebeu o Sporting Braga e o resultado final foi também 2-2, de referir que o Sporting empatou com o Estrela da Amadora também a duas bolas, mas em jogo realizado no sábado à noite. É tudo quanto a notícias, eu volto aqui uma hora, tenha uma ótima manhã, bom dia.
0: E na nossa linda cidade de Abrantes, digo-lhe que estão agora 27 graus. Esta é uma informação da Meteo Abrantes.
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0: E agora voltamos à música no 9 e Picos. Seja muito bem-vindo. Bom dia.
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0: 11:48. Bom dia.
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0: Vamos saber as previsões do estado do tempo para segunda-feira, dia 10 de agosto. O Instituto Português do Mar e da Atmosfera prevê céu pouco nublado ou limpo, apresentando períodos de maior nubosidade até ao meio da manhã, em especial no litoral oeste. Vento fraco ou moderado de noroeste, por vezes forte, até 40 km/h, na faixa costeira ocidental, a sul do Cabo Raso, isto durante a tarde. Possibilidade de formação de neblina ou nevoeiro matinal em alguns locais, em especial do litoral norte e centro, e está prevista a pequena subida da temperatura máxima no interior norte e centro. As máximas previstas são de 24 graus para o Porto, 29 para Vila de Rei, 30 para Coimbra, Lisboa, Tomar e Torres Novas, 31 para Faro, Mação, Sardual e Vila Nova da Barquinha e 32 de máxima para Santarém, Abrantes, Constância e também para o Entroncamento.

0: E neste momento faltam 6 minutos para o meio-dia. Eu deixo-vos com mais música da boa. Volto depois do sinal horário para a última hora do 9 e picos desta manhã. Até já!
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6: E neste momento já passam 8 minutos do meio-dia.
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6: Quarta e última hora do 9 Picos desta segunda-feira. Seja muito bem-vindo. Obrigado pela companhia. Deixe ficar por aí. Muita música, grandes recordações. É tudo o que tem sempre aqui nas manhãs da Tágid, a rádio dos bons velhos tempos. www.radiotágid.pt é aí mesmo onde nos pode acompanhar todos os dias e a qualquer hora. Bom dia, boa segunda-feira.

0: E diga-me lá agora que não é mesmo verdade que aqui passam todas aquelas músicas que marcaram a sua vida. Passam mesmo. Esta é a Tágide, a rádio dos bons velhos tempos. Está a ouvir o Nove Picos, eu sou o Carlos Aparício e fico consigo até à uma da tarde. Tenha um excelente dia na nossa companhia.
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0: 28 graus é a temperatura atual. Quem informa é a Meteo Brandes.
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1: Vamos saber as previsões do estado do tempo para segunda-feira, dia 10 de agosto. O Instituto Português do Mar e da Atmosfera prevê céu pouco nublado ou limpo, apresentando períodos de maior nubosidade até ao meio da manhã, em especial no litoral do oeste. Vento fraco ou moderado de noroeste, por vezes forte, até 40 km/h, na faixa costeira ocidental, a sul do Cabo Raso, isto durante a tarde. Possibilidade de formação de neblina ou nevoeiro matinal em alguns locais, em especial do litoral norte e centro, e está prevista a pequena subida da temperatura máxima no interior norte e centro. As máximas previstas são de 24 graus para o Porto, 29 para Vila de Rei, 30 para Coimbra, Lisboa, Tomar e Torres Novas, 31 para Faro, Mação, Sardual e Vila Nova da Barquinha e 32 de máxima para Santarém, Abrantes, Constância e também para o Entroncamento. E é já dentro da última meia hora do Nove Picos de hoje que lhe digo que ainda tenho mais algumas músicas dos bons velhos tempos aqui prontinhas para passar. Mantenha-se ligado comigo em radiotágido.pt porque vai mesmo valer a pena. Bom início de tarde.
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0: E já só faltam 11 minutos para a 1 da tarde.
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0: E são já só dois os minutos que nos separam da uma da tarde. Termina aqui o Nove e Picos, o programa da manhã da Tágede. Comigo, Carlos Aparício. Estou por cá de segunda a sexta-feira, entre as 9 e as 13 horas. Volto amanhã para mais 4 horas de grandes recordações. Até lá, fique bem, aceite os meus beijinhos e abracinhos. Até amanhã.
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0: é estúpido, é? Ó, 31! 31! Presente? Qual presente? Qual carapuça? Pronto é que é?
1: Sim, senhor.
0: Qual é a tua mão direita?
1: A minha mão direita é esta aqui do lado do coração.
0: Tal, do lado do coração, qual carapuça? A tua mão direita é esta?
1: Sim, senhor.
0: A esquerda é esta?
1: Sim, senhor.
0: A esquerda é esta?
1: Sim, senhor.
0: E a direita é esta?
1: Sim, senhor.
0: Sim, senhor, sim, senhor. Qual é a tua mão direita, afinal?
1: Oh, se o senhor a gente baralhou a...
0: Abaralhei. Vai lá para a forma e depois ajusta as contas comigo. Ai.

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0: E se quiser falar connosco, dar uma sugestão, pedir uma música, sinta-se à vontade. radiotagit@mediaon.com.pt é o nosso endereço de e-mail. Aguardo por notícias suas.
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estamos em Abrantes a emitir para todo o mundo. É com muito gosto que estou aqui, diariamente, a tentar fazer-lhe a melhor companhia.

0: Boa tarde, seja bem-vindo. Em desenvolvimento já a seguir, a Agência Portuguesa do Ambiente confirmou que intervenção na Ribeira de Alcolumbre foi feita à revelia. Todas as escolas do primeiro ciclo de Abrantes vão ter ar-condicionado no próximo ano letivo. Há um alerta para os adolescentes vítimas de nudes criados por colegas com inteligência artificial. A APAV e GNR aconselham a que seja apresentada queixa. O desenvolvimento deste e de outros assuntos vem já a seguir. Fique por aí. Tenha uma boa segunda-feira. Bom início de semana.
1: Informação com o jornalista Jerónimo Belo Jorge.
0: Boa tarde. A Agência Portuguesa do Ambiente confirmou que a intervenção na Ribeira do Alcolumbre, entre Abrantes e Constância, foi feita à revelia e sem autorização, tendo levantado um auto de notícia e exigido ao proprietário e autor dos trabalhos o restauro do troço que foi afetado. A Patrícia Seixas já viu a resposta da Agência Portuguesa do Ambiente e recorda também as reações dos autarcas de Abrantes e Constância e da Associação de Agricultores.
2: Fonte oficial da APA confirmou não ter recebido qualquer pedido de licenciamento ou de comunicação prévia relativa aos trabalhos, pelo que os serviços não emitiram qualquer autorização ou informação prévia para a intervenção naquela linha de água. A intervenção decorreu num troço de cerca de 300 metros da Ribeira do Alcolumbre ou Ribeira da Cotada, entre os concelhos de Abrantes e Constância, onde foram efetuados trabalhos de desassoreamento, reforço das motas de proteção e remoção praticamente integral da vegetação das duas margens. Na sequência de uma ação de fiscalização realizada no local, a APA, através da Administração da Região Hidrográfica do Tejo e Oeste, verificou a ilicitude da intervenção em área de domínio hídrico devido à ausência de autorização prévia e lavrou um auto de notícia que fundamentará a instauração do processo de contraordenação. A APA confirmou que foi cortada vegetação nativa e vegetação exótica invasora, estando a classificação e quantificação das espécies em fase de averiguações. Reiterou que a intervenção não foi sujeita a parecer prévio, nem acompanhada pelos técnicos da agência, que só tiveram conhecimento da situação depois de concluídos os trabalhos. Sobre os impactos ambientais, a APA disse que a avaliação ainda decorre, salientando, contudo, que a descaracterização ou destruição da galeria ripícola constitui uma pressão adicional sobre a integridade ecológica do meio hídrico e dos ecossistemas dependentes. O processo encontra-se em instrução e averiguações em sede do processo contraordenacional, sendo que no âmbito da fiscalização efetuada, o infrator será notificado para apresentar um projeto de restauro fluvial para o troço afetado, indicou a Agência Portuguesa do Ambiente. Este projeto deverá prever, entre outros aspectos e soluções de base natural, o coberto vegetal da área de solo afeta às faixas de servidão administrativa do domínio hídrico, mediante a utilização de espécies autóctones, acrescentou. A intervenção tinha sido criticada pelo Presidente da Câmara de Abrantes, Manuel Jorge Valamatos, que a 4 de agosto disse ter sido alertado para uma intervenção com robustez e com impacto visual muito significativo. O autarca afirmou que a Câmara foi informada pela APA da inexistência de processo de licenciamento e considerou os trabalhos demasiado extensos. Também o Presidente da Câmara de Constância, Sérgio Oliveira, confirmou naquele dia que o município desconhecia previamente a intervenção. Aquilo choca, estamos habituados a ver aquela ribeira verdejante e agora vemos um troço sem vegetação nas margens, afirmou, defendendo a reposição de árvores e arbustos próprios das linhas de água. Por seu lado, o presidente da Associação de Agricultores da Região, Luís Damas, da qual o promotor da intervenção realizada é associado, defendeu a necessidade daqueles trabalhos no âmbito de um projeto agrícola de instalação de um olival intensivo após décadas de alegado abandono e afirmou que estava prevista a plantação de espécies ripícolas para a recuperação das margens. Agora custa ver, choca, mas daqui a um ano a situação será diferente, afirmou Luís Damas. O dirigente admitiu, contudo, que poderá ter existido uma falta de comunicação por parte do promotor, reconhecendo que, por se tratar de uma intervenção numa linha de água, talvez tivesse sido necessário explicar melhor o projeto. A Urbigave, promotora do investimento agrícola, foi contactada pela Lusa, declinou prestar esclarecimentos, indicando que o momento não é propício a comentários.
0: Ainda não há uma decisão final, mas no processo instaurado a APA diz que os 300 metros do troço da ribeira intervencionada têm que ser reposto. A APA está a identificar e quantificar as árvores cortadas, mas indica que também foram arrancadas invasoras. O Ministro da Administração Interna disse que as chamadas de atenção e os reparos do Presidente da República são sempre vistos como uma forma de alerta e para se pensar e poder corrigir aquilo que há a corrigir. Luís Neves foi questionado sobre as declarações proferidas por António José Seguro, que afirmou que tem transmitido a necessidade de se melhorar a prevenção e a capacidade de resposta no combate aos incêndios e que lembrou que o relatório da Comissão Técnica Independente, que avaliou os incêndios de agosto do ano passado, conclui que muito ficou por fazer depois dos relatórios anteriores, nomeadamente dos de 2017.
3: Vejo muito bem, o Sr. Presidente atua no sentido de corrigir e dar nota daquilo que no seu alto entendimento deve ser melhorado. Há de facto um estudo da Comissão Técnica Independente, nós estamos a fazer esse percurso, significa que ainda há questões que têm que ser feitas. O ano passado foi aprovado um grande plano para a floresta de 2050, mas naturalmente as chamadas de atenção por parte do Sr. Presidente da República são sempre vistos como uma forma de alerta e para se pensar e poder corrigir aquilo que há a corrigir. Portanto, com toda a bonomia, com toda a tranquilidade, escutamos, como sempre, o que o Sr. Presidente da República tem a dizer neste tema, como em todos os outros temas. Tivemos este ano dois grandes incêndios. Foi na zona centro do país, em Vouzela, e aqui. Mais de 95% dos incêndios são combatidos nos primeiros momentos. Devemos isso à rapidez com que os nossos bombeiros atuam. Nos primeiros momentos, o ataque inicial tem sido, de facto, o fator de sucesso. Aqui, por questões de diferente ordem, e em Vouzela, tivemos incêndios de enormíssimas dimensões, com muitos estragos, muita vinha destruída, muito olival destruído, muito amendoal destruído, e isso é a vida e a economia de muita gente, e por isso temos que olhar para estes dois aspectos, combate, temos que olhar para a prevenção. A nossa forma de estar durante toda a vida foi sobretudo apostar todas as fichas na questão do combate. Era assim antes dos grandes incêndios de Pedrógão, em que 80% era despesa só para o combate. Porque aí depois há muita mais despesa e 20% para a prevenção. Hoje estamos a mudar esse paradigma. Mais de 52% do que é gasto nesta temática é gasto na prevenção. E por isso vim auscultar as pessoas, os autarcas, as forças vivas, e vamos ter essa reunião para saber mais elementos. Sim.
0: O Ministro lembrou que este ano se verificaram dois grandes incêndios no país, em Vouzela e Valpaços, e que mais de 95% dos incêndios são combatidos nos primeiros momentos, realçando que é preciso olhar para o combate e para a prevenção. Adolescentes vítimas de nudes criados por colegas com inteligência artificial e partilhados nas redes sociais estão a mudar-se de escola para escapar ao bullying, lamentou a Associação Portuguesa de Apoio à Vítima. Vai haver uma tendência para a vítima querer deixar de ir à escola se estivermos a falar de crianças, disse Carolina Soares, gestora operacional da linha Internet Segura, gerida pela APAV, Associação Portuguesa de Apoio à Vítima.
4: Cada vítima tem um contexto muito específico, é uma pessoa por si e, portanto, reage de forma muito diferente. Mas há aqui há certas tendências, não é? Nós conseguimos ver consequências que têm tendência para serem comuns. É muito difícil, a partir do momento em que aquela imagem começa a circular, a violência exercida sobre a vítima é uma violência 24 horas por dia. E, portanto, quando as pessoas chegam a nós, é precisamente isso que estão a sentir, não é? Há um aperto constante, há uma sensação de perseguição, de ausência de controlo, não é? De uma intimidade que é violada, mesmo no caso em que a imagem não é real, que é quase impossível de apagar, porque no fundo nós temos grupos enormes de pessoas que estão a participar nesta cadeia de partilha, de imagens que começam em Lisboa, vão parar ao Algarve e de repente já há um amigo, alguns na Europa, que também já a tem, em que a pessoa não tem não tem mesmo capacidade de controle. Vai haver uma tendência para querer deixar de ir à escola, se estamos a falar de crianças. Sim. Querer deixar de ir à escola, precisar de mudar. Há muitas vezes que os pais simplesmente escolhem mudar quando têm essa possibilidade.
0: De acordo com a Polícia Judiciária, os adolescentes estão a criar e a distribuir nas redes sociais imagens de colegas nuas, as nudes produzidas por inteligência artificial, algo que considera uma brincadeira, mas que constitui crime e já originou condenações em tribunal, sendo a maioria das vítimas, segundo a APAV, raparigas. É comum estas terem uma sensação de perseguição, de ausência de controle, de uma intimidade que é violada, mesmo tratando-se de uma imagem falsa, uma vez que, embora o corpo não seja real, o rosto é. Problemas de sono, distúrbios na alimentação e diminuição do desempenho escolar são outras consequências para as adolescentes.
4: Há uma tendência também para terem problemas de sono, pertúrbios na alimentação, obviamente que o desempenho escolar tem tendência para diminuir, a forma como se vê, não é, si próprios, o corpo, a sua sexualidade, a relação com os outros, a confiança no outro, também é altamente afetada, e depois podem passar a ter comportamentos mais protetores ou, pelo contrário, menos protetores como resposta àquilo que lhe aconteceu, não é? Numa tentativa de ganhar controle ora para um lado, ora para o outro. E também têm muita dificuldade se nós, no fundo, dizemos, olha, é importante chegarmos a um órgão de polícia criminal para que a situação, que é um crime, que é uma violência, possa, de facto, ser tomada dessa forma, não é? Ser encarada dessa forma. A pessoa ter de falar sobre isto com uma pessoa estranha, não é? Encarar um sistema inteiro, que sabemos que é muito burocrático, que é, tem uma linguagem pesada, que é moroso, também é um processo difícil por si. E, portanto, para a vítima, tudo isto, que é uma decisão que demora a uma pessoa agressora 2 segundos, não é? Sim. Mas que para a vítima afeta muito, neste caso uma vítima criança, o seu crescimento e a forma como se vai encarar, mesmo quando for uma pessoa adulta.
0: Denunciar o caso a um órgão de polícia criminal é outra das dificuldades sentidas pelas vítimas por terem de falar sobre o assunto com uma pessoa estranha ou encarar um sistema muito burocrático e que tem uma linguagem muito pesada e que depois também é muito moroso.
4: Mas depois há um outro fenómeno, que é este que também nos preocupa muito, e aqui é mais fácil encontrarmos as vítimas, vamos dizer assim, que são as imagens geradas por colegas. E aqui a violência interpares é particularmente evidente, em que são os colegas da turma ou da escola que têm um alvo em particular. Este alvo costuma ser, em mais de 90% dos casos, uma rapariga, e vão buscar uma fotografia do Instagram dessa rapariga e vão gerá-la, vão alterá-la. E depois o que fazem é ou publicam uma vez nos stories, porque vai desaparecer, ou publicam no chat e nos grupos de Instagram, que é uma área de particular dificuldade de atuação, ou nos grupos normais de WhatsApp.
0: Para o agressor, a decisão demora 2 segundos, mas para a vítima, neste caso uma vítima criança, afeta o seu crescimento e a forma como se vai encarar, mesmo quando for uma pessoa adulta, frisou a gestora operacional da linha Internet Segura. Carolina Soares defende, por isso, uma aposta, além da prevenção no trabalho, pelo menos desde o pré-escolar, do consentimento, da empatia e da responsabilização.
4: Há aqui conceitos prévios que têm de ser trabalhados e têm de continuar a ser trabalhados no que toca ao consentimento, à empatia e à responsabilização. Porque a mim parece, eventualmente haverá mais, mas estes são os que me surgem agora. Todos estes são essenciais para que, naquele momento em que a pessoa decide, deixa-me brincar com isto, não é? Está a tirar-se da responsabilidade, da atitude que está a ter para aquele ato, de gerar aquele conteúdo. É só uma brincadeira, não há aqui qualquer problema. Partilha com alguém. E a partir do momento em que faz isto, as consequências, as ramificações que isso tem. Portanto, temos de trabalhar isso, temos de, a responsabilização, a empatia perante o outro, não é? Conseguir também perspectivar se caso aquilo lhe fosse feito ao contrário. E depois, a partir daqui, também terem consciência do consentimento. De que não é suposto, mesmo que a pessoa esteja a participar, a enviar imagens suas, etc., não és dono daquela imagem, daquele corpo, não é suposto partilhares isso com outra pessoa, ou seres tu a gerar, porque sim, imagens deste tipo, não é suposto a reagir dessa forma, que muitas vezes não é, de uma forma de gozo, perante este tipo de conteúdo.
0: Para a Polícia Judiciária é também importante estimular o pensamento crítico digital das crianças e dos jovens, por forma a promover o uso racional da tecnologia. A GNR acompanha situações, de acordo com Sérgio Fonseca, chefe da repartição de policiamento comunitário da GNR.
5: A Guarnição Republicana está a acompanhar todas as tendências e fenómenos criminais e esta situação é mais uma que no âmbito da internet está a haver difusão generalizada de conteúdos gerados pela inteligência artificial, nomeadamente nudes. Preocupa-nos bastante e deve preocupar a toda a sociedade. Nós damos particular destaque aqui a outros crimes que podem estar associados, nomeadamente a devassa da vida privada, aqui conteúdo de difamação, coação, ameaças, extorsão e estamos atentos, estamos a acompanhar estes fenómenos.
0: Este responsável da guarda aconselha as vítimas a apresentar sempre denúncias às autoridades.
5: Aqui frisar que devem denunciar sempre e falar junto dos seus carreiras de educação, os seus pais, mesmo os professores, toda esta comunidade deve apoiar as crianças e os jovens que são vítimas. Portanto, deve haver uma conversa sempre, conversa com as crianças e os jovens sobre estes conteúdos, porque é um fenómeno que está a acontecer e então devemos também abordá-los nestas matérias.
0: Para denúncias às autoridades, o ideal é deslocar-se ao posto policial mais próximo.
5: O ideal é deslocar-se ao posto policial mais próximo e denunciar, e preservando sempre esses conteúdos que indiciam esse crime, nomeadamente as imagens, as gravações, vídeos, conversas, portanto, fazerem print screens às vezes é o ideal também, porque depois poderão ser eliminados pelo próprio agressor. Portanto, há toda a possibilidade para denunciar perante as autoridades.
0: A existência de um diálogo aberto entre adolescentes e os pais, o outro adulto próximo, é outra das recomendações. Entre as linhas de apoio disponíveis para quem sofra com esta forma de bullying, estão a linha Internet Segura 821-9090 ou então linha Internet Segura @apav.pt e também a SOS Crianças Jovens, gerida pelo Instituto de Apoio à Vítima, disponível através do número 116-11 ou através de WhatsApp 913069404. O Presidente da Câmara Municipal de Abrantes, Manuel Jorge Vala Matos, garantiu que todas as escolas do concelho vão estar equipadas com sistemas de ar-condicionado durante o próximo ano letivo. Numa resposta às alterações climáticas e à necessidade de melhorar as condições de ensino e de aprendizagem no concelho. As declarações foram prestadas aos jornalistas após a reunião do Executivo Municipal da semana passada e na sequência da aprovação de um apoio à Associação de Pais da Escola de Tramagal para a instalação de equipamentos de climatização, um tema que tem vindo a ser reivindicado por várias comunidades escolares. Segundo Manuel Jorge Vala Matos, o município tem vindo a instalar sistemas de climatização de forma gradual, reconhecendo que as temperaturas extremas, tanto no verão como no inverno, obrigam uma adaptação das escolas.
6: Temos vindo passo a passo a resolver essas questões de climatização. Temos vindo, quer no inverno, quer com o frio, quer no verão, com o calor. Aquilo que percebemos é que passámos a ter as questões climáticas são verdadeiramente representam aquilo que nós todos conhecemos, com estas ondas de calor e depois também na altura do inverno com ondas de frio, e temos que obviamente estar preparados para encarar o futuro com ambição e obviamente queremos criar as melhores condições nas nossas escolas para que os alunos e os professores, a comunidade educativa possa fazer em pleno o seu trabalho. Criar as boas condições aos nossos alunos nas escolas e aos nossos professores e a quem lá trabalha, aos auxiliares da ação educativa, é para nós um aspecto determinante. Temos vindo a colocar sistemas de ar-condicionado, coisa que não existia há meia dúzia de anos nas nossas escolas, mas temos vindo paulatinamente a colocar estruturas de ar-condicionado em todas as escolas e seguramente no próximo ano letivo ficaremos com todas as escolas
0: Agora é Tramagal, Rocio e Rio de Moinhos que tinham solicitado ou reivindicado, também vão...
6: Mas também na Bem Posta, em Rio de Moinhos, no Rocio, no Pego, no Tramagal, em todas as nossas escolas, aliás, é isso que estamos a fazer. Praticamente... Sim, sim. Essa é uma boa questão que o Mário Rui Fonseca coloca, porque na verdade nós temos edifícios contemporâneos, relativamente contemporâneos, digamos, edifícios novos, em que não, na altura não foi acautelado, era algo não foi pensado para o momento destas escolas terem estes sistemas de aquecimento e arrefecimento, porque o tempo mudou. E essa é a verdade, o tempo mudou, os dias hoje são diferentes e, na verdade, estas ondas de calor obrigam-nos a reagir. Não podemos ter os nossos alunos sem condições, nem os nossos professores, nem as pessoas que lá trabalham, naturalmente, e precisamos dessas respostas, é isso que estamos a fazer. Queremos acreditar que no próximo ano letivo todas as nossas escolas terão as melhores condições para o processo de ensino-aprendizagem.
7: O próximo ano letivo são parentes, começa agora.
4: Sim,
7: isso
4: tem.
7: Este apoio aprovado aqui hoje.
6: Este apoio aprovado aqui, já lá estão instalados os ar-condicionados na escola no hotel do Tramagal, com o apoio aqui muito relevante da Associação de Pais. Aproveito para felicitar e agradecer muito a todas as associações de pais, que fazem um trabalho absolutamente extraordinário no seio das nossas comunidades educativas e são um parceiro essencial, e hoje, nos dias de hoje, são parceiros absolutamente relevantes em todo o processo, que nos ajudam, quer ao município, quer às direções das escolas, que ajudam imenso a que tudo possa acontecer da melhor forma para as nossas crianças.
8: Há aqui um paradoxo que tem a ver com os arquitetos daqui para a frente, porque até aqui procurava-se muito voltar janelas e aproveitar o sol de inverno, mas agora temos o problema inverso em relação ao verão. Portanto, mesmo naquilo que é para o futuro esta toda a legislação que tem a ver com a construção quer de edifícios públicos, quer privados, vai ter que ser repensada.
6: Sim, porque essas janelas grandes que temos as escolas quase todas nós, em Portugal inteiro, não é? Não é uma questão de Diabrantes. A ideia era que o verão era período de férias, em que não havia escola, não é? Mas os períodos de férias escolares também já foram mais alargados do que são hoje. Essa que é também a realidade. E o problema é que temos meses, como por exemplo este ano, em maio, com ondas de calor muito, muito acentuadas. O clima mudou. É uma realidade, temos que ajustar as nossas instalações também aos dias de hoje e criar as melhores condições para a comunidade educativa.
8: O autarca recordou que muitas escolas foram projetadas para aproveitar a luz solar durante o inverno, uma altura em que os meses mais quentes coincidiam com as férias escolares. Contudo, a realidade atual é diferente e realçou que é preciso perceber que o clima mudou. O Comando Territorial de Santarém da GNR deteve 40 pessoas durante a semana de 13 a 9 de agosto no âmbito da sua atividade operacional desenvolvida no distrito, que incidiu na prevenção e combate à criminalidade, na fiscalização rodoviária e no cumprimento de diversas normas de âmbito contra-ordenacional. Das 40 detenções efetuadas, 11 ocorreram por condução sob o efeito do álcool e 8 por condução sem habilitação legal. A GNR deteve ainda 4 pessoas por ofensa à integridade física grave, 3 por desobediência, 3 por violência doméstica e outras 3 por tráfico de estupefacientes. Foram igualmente registadas 2 detenções por furto de produtos agrícolas e 1 por furto de residência com arrombamento, escalamento ou utilização de chaves falsas. Na fiscalização de trânsito, a GNR detetou 627 infrações. O excesso de velocidade foi a principal infração, com 223 casos, seguido de falta de inspeção periódica obrigatória, com 66 ocorrências. Foram ainda registadas 39 ocorrências relacionadas com acondicionamento e disposição da carga, 22 por falta de seguro e 21 relacionadas com tacógrafos. No período em análise foram também registados 105 acidentes rodoviários no distrito. Dos acidentes resultaram 2 mortos, 2 feridos graves e ainda 41 feridos leves. O estado do tempo vai permitir uma boa visibilidade do eclipse solar que ocorre na quarta-feira, observável em Portugal continental entre 92% e 100%, de acordo com a previsão avançada pelo Instituto Português do Mar e da Atmosfera. Durante o período do eclipse, que ocorre no final da tarde, dia 12 de agosto, o céu deverá apresentar-se pouco nublado ou limpo na generalidade do território do continente, condição que favorece uma boa visualização do fenómeno, prevê também o Instituto Português do Mar e da Atmosfera. Em Portugal continental, o eclipse terá uma ocultação do Sol entre os 92% e os 100%, de sul para norte, mas a observação direta sem proteção adequada pode provocar lesões graves nos olhos. A Direção-Geral da Saúde divulgou um explicador rápido com recomendações de segurança para a observação do eclipse solar, que acontece quarta-feira. Durante o fenómeno, a Lua vai passar à frente do Sol, ocultando uma parte do seu disco durante alguns minutos. Em Portugal continental, entre 92% e 100% o Sol ficará escondido, dependendo da localização, com com o fenómeno a ocorrer no final da tarde. Apesar da maior parte do disco solar ficar ocultada, a DGS alerta que não se deve olhar diretamente para o Sol sem proteção adequada por causa do risco de lesões na retina. Para observar o eclipse em segurança, a recomendação é utilizar óculos específicos para eclipses certificados segundo a norma ISO 12312-2. A DGS deixa claro que os óculos de sol comuns não oferecem proteção suficiente e não devem ser utilizados para observar o sol. Também não é aconselhável olhar para o eclipse através de telescópios ou instrumentos óticos sem filtros solares apropriados. Quem pretenda fotografar-se o eclipse deve igualmente ter cuidados. Segundo a DGS, é necessário utilizar filtro solar adequado na câmara, protegendo a lente. A recomendação é também não olhar diretamente para o sol enquanto enquadra a imagem através do smartphone ou de outro equipamento fotográfico. A DGS alerta ainda para sinais que podem surgir depois de uma exposição inadequada ao sol. Entre os sintomas estão visão turva ou desfocada, aparecimento de uma mancha ou ponto cego no centro da visão, alterações na percepção das cores ou sensibilidade anormal à luz. O Governo Espanhol está a acompanhar de perto o entusiasmo em torno do eclipse solar que vai acontecer na quarta-feira e que está sobretudo visível numa faixa que atravessa o Ártico, a Groenlândia, a Islândia, a Espanha e Portugal. Preocupado com a quantidade de pessoas que estarão dispostas a sair de casa e ir para locais pouco acessíveis para poder assistir ao fenómeno, o Ministério do Interior decidiu mobilizar um dispositivo de segurança com mais de 30 mil agentes. Serão ao todo 33.600 agentes, a maioria elementos da Guardia Civil, 24.200, escreve o jornal ABC. A ampla operação de segurança pretende coordenar as comunidades face à previsão de mais de 2 milhões de deslocações relacionadas com eclipse. Em Espanha, o eclipse será visível de forma total na metade norte do território continental e nas Ilhas Baleares. As autoridades estão à espera entre 1,8 milhões e 2,9 milhões de deslocações no dia do eclipse, nas horas anteriores e posteriores. Digo-lhe agora que a temperatura de superfície do mar a nível global no passado mês de julho foi a mais elevada alguma vez registada, anunciou o Serviço de Alterações Climáticas do Copérnicos da União Europeia. A temperatura média dos oceanos extrapolares e fora das calotas e regiões polares extremas atingiu no mês passado 20,96 graus, batendo o recorde anterior de 20,89 e que foi medido em 2023. Um dos motivos citados para esta subida foram as temperaturas excepcionalmente altas numa grande porção do Pacífico Tropical, uma zona onde estão presentes as condições do fenómeno meteorológico conhecido como El Niño e que, segundo as previsões, se irão fortalecer ainda mais nos próximos meses. Agora ao futebol. O Benfica empatou 2-2 com o Académico de Viseu, depois de ter estado duas vezes em vantagem na jornada inaugural da Liga de Futebol. Um jogo que foi disputado no Estádio da Luz, mas à porta fechada por castigo à equipa benfiquista pelo uso de pirotecnia nas suas claques, uma situação que vem de 2022-2023. Com os encarnados em vantagem desde os 10 minutos na sequência do golo de Pavlidis, o Académico de Viseu chegou ao empate aos 55 por intermédio de Ruben Pereira, voltou a igualar o resultado aos 67 por André Clóvis, já depois de Prestiani ter marcado para a equipa da casa. Também Moreirense e Braga empataram 2-2 no encontro disputado em Moreira de Cónegos. O avançado espanhol Fran Navarro colocou o Sporting de Braga em vantagem aos 7 minutos, tendo o inglês Niall John empatado ao minuto seguinte para o Moreirense, numa partida em que Paul Victor, aos 66 minutos, marcou para os arsenalistas e João Veloso, aos 90+1, para a equipa da casa. Antes, o Porto iniciou a defesa do título de campeão português de futebol com um triunfo por 2-0 na recepção ao Alverca. Em encontro da jornada inaugural, o triunfo dos Dragões foi selado com grandes penalidades convertidas por André Silva aos 9 minutos e Gabri Veiga aos 44. O Sporting, no sábado à noite, empatou 2-2 no terreno do Estrela da Amadora. O ciclista francês Alexis Guérin, da Anicolor Campicarne, assumiu ontem a liderança da Volta a Portugal, que pertencia a Rui Oliveira, da Emirates, após vencer isolado a quarta etapa da prova no Alto da Torre. Guérin cumpriu 154,6 km da tirada, que começou em Figueirão dos Vinhos e incluiu três contagens de montanha, antes da derradeira subida, em 4 horas 9 minutos e 48 segundos, com 1 minuto e 42 de vantagem sobre o russo e companheiro de equipe, equipa. Artem Nitz, vencedor da volta em 24 e 25, foi segundo classificado. Nas contas da geral, Alexis Guerrin lidera com o tempo total de 16 horas, 17 minutos e 25 segundos, com 1 minuto e 26 de vantagem sobre Artem Nitz, segundo classificado, e 1.58 sobre José Fernandes da Simoldes Udo, que é terceiro classificado. Agora as declarações do novo camisola amarelo e vencedor da etapa da Torre, Serra da Estrela, Alexis Guerra.
9: No ano passado, Artem foi mais forte que eu, e este ano nós estamos no mesmo nível, mas nós trabalhamos como amigos, como uma equipa. Não é importante que corredor vai ganhar, mas primeiro a equipa, depois mirar para que corredor. Não sei, antes vou comer bem, vou dormir bem, depois vou comer um outro tempo bem, e vou fazer um crono como eu puder. Não sei, um crono é duro, mas volta a Portugal, esta é uma grande volta, como um Tour de France para mim. E todo ella puede hacer una diferente corredor para María. Esta es una grande vuelta muy, muy duro.
8: Bem, nesta edição trago-lhe o comentário à etapa de ontem, a etapa rainha, por José Soares.
10: Bem rasgadinha, não há dúvida nenhuma. Não é todos os dias que se vê o camisola amarela numa etapa que termina na Torre atacar e ir na fuga. E depois continuamos sob o signo amarelo em plena subida, que é a cor da equipa da Anicolor, que deu de facto aqui um grande festival com Alexis Guerrin e depois Artem Nitz, que cavam aqui uma diferença em tempo. Há muita volta pela frente, amanhã já um contrarrelógio individual, depois etapas difíceis e de montanha, mas a vantagem é neste momento toda da equipa Anicolor, sobretudo depois desta manifestação, demonstração de força pela Serra da Estrela acima. Foi um bocadinho ao contrário do ano passado, desta vez o Alexis Guerrin atacou logo de início, atacou ali no sítio onde é sempre onde se deve atacar, a seguir ao Parque de Campismo, e portanto entre o Parque de Campismo e a Varanda dos Carquejais, e ninguém mais o apanhou até cá acima.
11: Depois o colega de equipa não podia ser ele a atacar para não puxar os outros até ele.
10: Mas na parte final, cavou também uma diferença pequena relativamente aos outros e coloca, portanto, a equipa com dois homens com uma boa vantagem, que é sempre melhor do que ter só um.
8: Após a escalada à Torre de ontem, os 113 corredores em prova realizam o contrarrelógio individual esta segunda-feira, na quinta etapa entre o Velódromo Nacional de Sangalhos, Nanadia e Águeda, num percurso de 17,4 km, que promete fazer mais diferenças na classificação geral antes do dia de descanso, que é esta terça-feira. Fica agora a antevisão da etapa, a quinta da Volta a Portugal.
12: Esta segunda-feira disputa-se a quinta etapa, o contrarrelógio depois da etapa de ontem na Torre, que consagrou Alexis Guerrin, venceu a etapa e é o novo camisola amarela. Alexis Guerrin tem o seu companheiro de equipa Artem Nitz a 1 minuto e 26 segundos. José Fernandes a 1 minuto e 58. Pedro Silva a 2.01 e Chomin Juaristi a 2.09. Alexis Guerrin fala de uma volta a Portugal, que para ele é o Tour de França, depois de 4 vitórias esta temporada e 19 na carreira.
9: No ano passado, Artem foi mais forte que eu, e este ano nós estamos no mesmo nível, mas nós trabalhamos como amigos, como uma equipa. Não é importante que corredor vai ganhar, mas primeiro a equipa, depois mirar para que corredor. Não sei, antes vou comer bem, vou dormir bem, depois vou comer um outro tempo bem, e vou fazer um crono como eu puder. Não sei, um crono é duro, mas volta a Portugal, esta é uma grande volta, como um Tour de France para mim. E todo ella pode fazer uma diferente corredor para Maria. Esta é uma grande volta, muito, muito duro.
12: O contrarrelógio que ligará a Nadia a Águeda tem 17,4 km. Partida do Velódromo, direção a Sangalhos, Cercal, Repelão, Barro, Piedade e a chegada na Avenida 25 de Abril em Águeda. Partida dos corredores de 1 em 1 minuto. A primeira partida será às 14h53. O camisola amarela vai partir às 17 horas e 7 minutos. Poderá chegar cerca das 17 e 27. Uma luta de galos antes do dia de descanso.
8: Para o final do tempo para hoje, temperaturas máximas previstas de 24 graus no Porto, 29 em Coimbra e Lisboa, 30 em Torres Novas e Vila de Rei, 31 em Faro, Santarém, Tomar, Vila Nova de Barquinha, 32 em Constância, Trocamento, Maçã e Cerdoal, 33 em Abrantes. É um dia com céu pouco nublado ao limpo. Tenha uma boa segunda-feira. Boa tarde.
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0: Boa tarde, seja bem-vindo à sua rádio preferida.
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0: Ora, viva muito, boa tarde, eu sou Lourdes Gonçalves e mais uma vez estou por aqui para lhe dar a melhor música na melhor rádio.
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Olá, boa tarde. 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
0: 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Obrigado pela sua companhia.

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0: 31 graus é a temperatura lá fora agora, uma informação da Meteo Brandes.
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0: Quatro minutos passam das quatro da tarde. Olá, boa tarde, boa segunda-feira, bom início de semana. Eu sou o Paulo Delgado, chego agora e fico até às 20. Seja muito bem-vindo. 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

0: Já estamos com 4 horas e 16 minutos. Muito boa tarde, esta é a Rádio Tâgido e é assim sempre ao som de grandes canções que vai acontecendo mais uma segunda-feira. Espero que esteja tudo bem consigo e que o seu início de semana esteja a ser um espetáculo. Estamos juntos até às 20.
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0: E o relógio não para e já marca 4:30 da tarde. 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

0: Informação com o jornalista Jerónimo Belo Jorge.
1: A Agência Portuguesa do Ambiente confirmou que a intervenção na Ribeira do Alcolobre, entre Abrantes e Constância, foi feita à revelia e sem autorização, tendo levantado um auto de notícia e exigido ao proprietário e autor dos trabalhos o restauro do troço que foi afetado. A Patrícia Seixas já viu a resposta da Agência Portuguesa do Ambiente e recorda também as reações dos autarcas de Abrantes e Constância e da Associação de Agricultores.
2: Fonte oficial da APA confirmou não ter recebido qualquer pedido de licenciamento ou de comunicação prévia relativa aos trabalhos, pelo que os serviços não emitiram qualquer autorização ou informação prévia para a intervenção naquela linha de água. A intervenção decorreu num troço de cerca de 300 metros da Ribeira do Alcolobre, ou Ribeira da Cotada, entre os concelhos de Abrantes e Constância, onde foram efetuados trabalhos de desassoreamento, reforço das motas de proteção e remoção praticamente integral da vegetação das duas margens. Na sequência de uma ação de fiscalização realizada no local, a APA, através da Administração da Região Hidrográfica do Tejo e Oeste, verificou a ilicitude da intervenção em área de domínio hídrico devido à ausência de autorização prévia e lavrou um auto de notícia que fundamentará a instauração do processo de contraordenação. A APA confirmou que foi cortada vegetação nativa e vegetação exótica invasora, estando a classificação e quantificação das espécies em fase de averiguações. Reiterou que a intervenção não foi sujeita a parecer prévio, nem acompanhada pelos técnicos da agência, que só tiveram conhecimento da situação depois de concluídos os trabalhos. Sobre os impactos ambientais, a APA disse que a avaliação ainda decorre, salientando, contudo, que a descaracterização ou destruição da galeria ripícola constitui uma pressão adicional sobre a integridade ecológica do meio hídrico e dos ecossistemas dependentes. O processo encontra-se em instrução e averiguações em sede do processo contraordenacional, sendo que no âmbito da fiscalização efetuada, o infrator será notificado para apresentar um projeto de restauro fluvial para o troço afetado, indicou a Agência Portuguesa do Ambiente. Este projeto deverá prever, entre outros aspectos e soluções de base natural, o coberto vegetal da área de solo afeta às faixas de servidão administrativa do domínio hídrico, mediante a utilização de espécies autóctones, acrescentou. A intervenção tinha sido criticada pelo Presidente da Câmara de Abrantes, Manuel Jorge Valamatos, que a 4 de agosto disse ter sido alertado para uma intervenção com robustez e com impacto visual muito significativo. O autarca afirmou que a Câmara foi informada pela APA da inexistência de processo de licenciamento e considerou os trabalhos demasiado extensos. Também o Presidente da Câmara de Constância, Sérgio Oliveira, confirmou naquele dia que o município desconhecia previamente a intervenção. Aquilo choca, estamos habituados a ver aquela ribeira verdejante e agora vemos um troço sem vegetação nas margens, afirmou, defendendo a reposição de árvores e arbustos próprios das linhas de água. Por seu lado, o presidente da Associação de Agricultores da Região, Luís Damas, da qual o promotor da intervenção realizada é associado, defendeu a necessidade daqueles trabalhos no âmbito de um projeto agrícola de instalação de um olival intensivo após décadas de alegado abandono e afirmou que estava prevista a plantação de espécies ripícolas para a recuperação das margens.
1: Ainda não há uma decisão final, mas no processo instaurado, a APA diz que os 300 metros do troço da ribeira intervencionada têm que ser reposto. A APA está a identificar e quantificar as árvores cortadas, mas indica que também foram arrancadas invasoras. O Ministro da Administração Interna disse que as chamadas de atenção e os reparos do Presidente da República são sempre vistos como uma forma de alerta e para se pensar e poder corrigir aquilo que há a corrigir. Luís Neves foi questionado sobre as declarações proferidas por António José Seguro, que afirmou que tem transmitido a necessidade de se melhorar a prevenção e a capacidade de resposta no combate aos incêndios e que lembrou que o relatório da Comissão Técnica Independente, que avaliou os incêndios de agosto do ano passado, conclui que muito ficou por fazer depois dos relatórios anteriores, nomeadamente dos de 2017.
3: Muito bem, o Sr. Presidente atua no sentido de corrigir e dar nota daquilo que no seu alto entendimento deve ser melhorado. Há de facto um estudo da Comissão Técnica Independente, nós estamos a fazer esse percurso, significa que ainda há questões que têm que ser feitas. O ano passado Foi aprovado um grande plano para a floresta de 2050, mas naturalmente as chamadas de atenção por parte do Sr. Presidente da República são sempre vistos como uma forma de alerta e para se pensar e poder corrigir aquilo que há a corrigir. Portanto, com toda a bonomia, com toda a tranquilidade, escutamos, como sempre, o que o Sr. Presidente da República tem a dizer neste tema, como em todos os outros temas.
1: O ministro lembrou que este ano se verificaram dois grandes incêndios no país, em Vouzela e Valpaços, e que mais de 95% dos incêndios são combatidos nos primeiros momentos, realçando que é preciso olhar para o combate e para a prevenção. Adolescentes vítimas de nudes criados por colegas com inteligência artificial e partilhados nas redes sociais estão a mudar-se de escola para escapar ao bullying, lamentou a Associação Portuguesa de Apoio à Vítima. Vai haver uma tendência para a vítima querer deixar de ir à escola se estivermos a falar de crianças, disse Carolina Soares, gestora operacional da linha Internet Segura, gerida pela APAV, Associação Portuguesa de Apoio à Vítima.
4: Cada vítima tem um contexto muito específico, é uma pessoa por si e, portanto, reage de forma muito diferente. Mas há aqui há certas tendências, não é? Nós conseguimos ver consequências que têm tendência para serem comuns. É muito difícil, a partir do momento em que aquela imagem começa a circular, a violência exercida sobre a vítima é uma violência 24 horas por dia. E, portanto, quando as pessoas chegam a nós, é precisamente isso que estão a sentir, não é? Há um aperto constante, há uma sensação de perseguição, de ausência de controlo, não é? De uma intimidade que é violada, mesmo no caso em que a imagem não é real, que é quase impossível de apagar, porque no fundo nós temos grupos enormes de pessoas que estão a participar nesta cadeia de partilha, de imagens que começam em Lisboa, vão parar ao Algarve e de repente já há um amigo, alguns na Europa que também já a têm, em que a pessoa não tem mesmo capacidade de controle. Vai haver uma tendência para querer deixar de ir à escola, se estamos a falar de crianças. Uhum. Querer deixar de ir à escola, precisar de mudar. Há muitas vezes que os pais simplesmente escolhem mudar quando têm essa possibilidade.
1: De acordo com a Polícia Judiciária, os adolescentes estão a criar e a distribuir nas redes sociais imagens de colegas nuas, as nudes produzidas por inteligência artificial, algo que considera uma brincadeira, mas que constitui crime e já originou condenações em tribunal, sendo a maioria das vítimas, segundo a APAV, raparigas. É comum estas terem uma sensação de perseguição, de ausência de controle, de uma intimidade que é violada, mesmo tratando-se de uma imagem falsa, uma vez que, embora o corpo não seja real, o rosto é. Problemas de sono, distúrbios na alimentação e diminuição do desempenho escolar são outras consequências para as adolescentes.

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1: E agora faltam 20 para as 5. Seja muito bem-vindo à Rádio Tágida.
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1: Trinta e um graus é a temperatura lá fora. Agora, uma informação da Meteo Brandes.
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1: Cinco minutos depois das 5, boa tarde, seja bem-vindo. Espero que esteja tudo bem consigo, aqui ao som das músicas fantásticas da Rádio Tágid.
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0: Já estamos com 16 minutos depois das 5. Olá, boa tarde. 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

0: Muito boa tarde, agora passam 30 minutos das 5 da tarde.
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4: Agora faltam 28 minutos para as 6 da tarde. Eu sou o Paulo Delgado, estou por cá ainda até às 20 e tenho muitas músicas para partilhar consigo.
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0: Estamos agora a 13 minutos das 6 da tarde. 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

E só já faltam 6 minutos para as 18 horas. Boa tarde, seja muito bem-vindo. Esta é a Rádio Tágido. Eu sou o Paulo Delgado e estou por cá ainda até às 20.

0: 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Agora estão 29 graus. Informação Meteobrantes.
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0: Já passam 5 minutos depois das 6 da tarde. Olá, boa tarde, seja muito bem-vindo. Eu estou aqui para lhe dar grandes músicas, muitas, muitas e inesquecíveis, até bem perto das 20. Seja muito bem-vindo à Rádio Tágide.
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0: Agora 17 minutos depois das 6, olá, boa tarde, esta é a Rádio Tágides, online para todo o mundo, a Rádio dos Bons Velhos Tempos, traz-lhe todas as suas músicas preferidas.
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0: Estamos a 28 minutos das 19 horas. Boa tarde, seja muito bem-vindo à sua Rádio Tages.
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0: E só já faltam 26 minutos para as 7 da tarde. Seja bem-vindo à Rádio Tágido.
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0: Muito boa tarde com a Rádio Taja, da sua rádio online a partir de Abrantes para todo o mundo. Aqui estão todas as músicas dos bons velhos tempos. Agora faltam 13 minutos para as 7.
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Agora faltam 4 minutos para as 7 da tarde. Esta é a Rádio Tágido, a rádio dos bons velhos tempos. Eu sou o Paulo Delgado e é tão bom estar aqui consigo a partilhar músicas assim.

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1: Muito boa tarde. Nesta altura, os termómetros estão a marcar 27 graus. 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
1: São 7 horas e 3 minutos. Olá, boa tarde. Seja bem-vindo à Rádio Tágid.
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0: E assim vai acontecendo esta fantástica tarde. Depois das notícias temos muita música para ouvir. Seja bem-vindo, eu sou o Paulo Delgado e estou por cá até às 20.
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0: Boa tarde, seja bem-vindo. Em desenvolvimento já a seguir, a Agência Portuguesa do Ambiente confirmou que intervenção na Ribeira de Alcolumbre foi feita à revelia. Todas as escolas do primeiro ciclo de Abrantes vão ter ar-condicionado no próximo ano letivo. Há um alerta para os adolescentes vítimas de nudes criados por colegas com inteligência artificial. A APAV e GNR aconselham a que seja apresentada queixa. O desenvolvimento deste e de outros assuntos vem já a seguir. Fique por aí, tenha uma boa segunda-feira, bom início de semana.
1: Informação com o jornalista Jerónimo Belo Jorge.
0: Boa tarde. A Agência Portuguesa do Ambiente confirmou que a intervenção na Ribeira do Alcolumbre, entre Abrantes e Constância, foi feita à revelia e sem autorização, tendo levantado um auto de notícia e exigido ao proprietário e autor dos trabalhos o restauro do troço que foi afetado. A Patrícia Seixas já viu a resposta da Agência Portuguesa do Ambiente e recorda também as reações dos autarcas de Abrantes e Constância e da Associação de Agricultores.
2: Fonte oficial da APA confirmou não ter recebido qualquer pedido de licenciamento ou de comunicação prévia relativo aos trabalhos, pelo que os serviços não emitiram qualquer autorização ou informação prévia para a intervenção naquela linha de água. A intervenção decorreu num troço de cerca de 300 metros da Ribeira do Alcolumbre ou Ribeira da Cotada, entre os concelhos de Abrantes e Constância, onde foram efetuados trabalhos de desassoreamento, reforço das motas de proteção e remoção praticamente integral da vegetação das duas margens. Na sequência de uma ação de fiscalização realizada no local, a APA, através da Administração da Região Hidrográfica do Tejo e Oeste, verificou a ilicitude da intervenção em área de domínio hídrico devido à ausência de autorização prévia e lavrou um auto de notícia que fundamentará a instauração do processo de contraordenação. A APA confirmou que foi cortada vegetação nativa e vegetação exótica invasora, estando a classificação e quantificação das espécies em fase de averiguações. Reiterou que a intervenção não foi sujeita a parecer prévio, nem acompanhada pelos técnicos da agência, que só tiveram conhecimento da situação depois de concluídos os trabalhos. Sobre os impactos ambientais, a APA disse que a avaliação ainda decorre, salientando, contudo, que a descaracterização ou destruição da galeria ripícola constitui uma pressão adicional sobre a integridade ecológica do meio hídrico e dos ecossistemas dependentes. O processo encontra-se em instrução e averiguações em sede do processo contraordenacional, sendo que no âmbito da fiscalização efetuada, o infrator será notificado para apresentar um projeto de restauro fluvial para o troço afetado, indicou a Agência Portuguesa do Ambiente. Este projeto deverá prever, entre outros aspectos e soluções de base natural, o coberto vegetal da área de solo afeta às faixas de servidão administrativa do domínio hídrico, mediante a utilização de espécies autóctones, acrescentou. A intervenção tinha sido criticada pelo Presidente da Câmara de Abrantes, Manuel Jorge Valamatos, que a 4 de agosto disse ter sido alertado para uma intervenção com robustez e com impacto visual muito significativo. O autarca afirmou que a Câmara foi informada pela APA da inexistência de processo de licenciamento e considerou os trabalhos demasiado extensos. Também o Presidente da Câmara de Constância, Sérgio Oliveira, confirmou naquele dia que o município desconhecia previamente a intervenção. Aquilo choca, estamos habituados a ver aquela ribeira verdejante e agora vemos um troço sem vegetação nas margens, afirmou, defendendo a reposição de árvores e arbustos próprios das linhas de água. Por seu lado, o presidente da Associação de Agricultores da Região, Luís Damas, da qual o promotor da intervenção realizada é associado, defendeu a necessidade daqueles trabalhos no âmbito de um projeto agrícola de instalação de um olival intensivo após décadas de alegado abandono e afirmou que estava prevista a plantação de espécies ripícolas para a recuperação das margens. Agora custa ver, choca, mas daqui a um ano a situação será diferente, afirmou Luís Damas. O dirigente admitiu, contudo, que poderá ter existido uma falta de comunicação por parte do promotor, reconhecendo que, por se tratar de uma intervenção numa linha de água, talvez tivesse sido necessário explicar melhor o projeto. A Urbigav, promotora do investimento agrícola, foi contactada pela Lusa, declinou prestar esclarecimentos, indicando que o momento não é propício a comentários.
0: Ainda não há uma decisão final, mas no processo instaurado, a APA diz que os 300 metros do troço da ribeira intervencionada tem que ser reposto. A APA está a identificar e quantificar as árvores cortadas, mas indica que também foram arrancadas invasoras. O Ministro da Administração Interna disse que as chamadas de atenção e os reparos do Presidente da República são sempre vistos como uma forma de alerta e para se pensar e poder corrigir aquilo que há a corrigir. Luís Neves foi questionado sobre as declarações proferidas por António José Seguro, que afirmou que tem transmitido a necessidade de se melhorar a prevenção e a capacidade de resposta no combate aos incêndios e que lembrou que o relatório da Comissão Técnica Independente, que avaliou os incêndios de agosto do ano passado, conclui que muito ficou por fazer depois dos relatórios anteriores, nomeadamente dos de 2017.
3: Muito bem, o Sr. Presidente atua no sentido de corrigir e dar nota daquilo que no seu alto entendimento deve ser melhorado. Há de facto um estudo da Comissão Técnica Independente, nós estamos a fazer esse percurso, significa que ainda há questões que têm que ser feitas. O ano passado foi aprovado um grande plano para a floresta de 2050, mas naturalmente as chamadas de atenção e reparos do Sr. Presidente da República são sempre vistos como uma forma de alerta e para se pensar e poder corrigir aquilo que há a corrigir. Portanto, com toda a bonomia, com toda a tranquilidade, escutamos, como sempre, o que o Sr. Presidente da República tem a dizer neste tema, como em todos os outros temas. Tivemos este ano dois grandes incêndios. Foi na zona centro do país, em Vouzela, e aqui. Mais de 95% dos incêndios são combatidos nos primeiros momentos. Devemos isso à rapidez com que os nossos bombeiros atuam. Nos primeiros momentos, o ataque inicial tem sido, de facto, o fator de sucesso. Aqui, por questões de diferente ordem, e em Vouzela, tivemos incêndios de enormíssimas dimensões, com muitos estragos, muita vinha destruída, muito olival destruído, muito amendoal destruído, e isso é a vida e a economia de muita gente, e por isso temos que olhar para estes dois aspectos, combate, temos que olhar para a prevenção. A nossa forma de estar durante toda a vida foi sobretudo apostar todas as fichas na questão do combate. Era assim antes dos grandes incêndios de Pedrógão, em que 80% era despesa só para o combate, porque aí depois há muita mais despesa e 20% para a prevenção. Hoje estamos a mudar esse paradigma. Mais de 52% do que é gasto nesta temática é gasto na prevenção. E por isso vim auscultar as pessoas, os autarcas, as forças vivas, e vamos ter essa reunião para saber mais elementos.
0: O Ministro lembrou que este ano se verificaram dois grandes incêndios no país, em Vouzela e Valpaços, e que mais de 95% dos incêndios são combatidos nos primeiros momentos, realçando que é preciso olhar para o combate e para a prevenção. Adolescentes vítimas de nudes criados por colegas com inteligência artificial e partilhados nas redes sociais estão a mudar-se de escola para escapar ao bullying, lamentou a Associação Portuguesa de Apoio à Vítima. Vai haver uma tendência para a vítima querer deixar de ir à escola se estivermos a falar de crianças, disse Carolina Soares, gestora operacional da linha Internet Segura, gerida pela APAV, Associação Portuguesa de Apoio à Vítima.
4: Cada vítima tem um contexto muito específico, é uma pessoa por si e, portanto, reage de forma muito diferente. Mas há aqui há certas tendências, não é? Nós conseguimos ver consequências que têm tendência para serem comuns. É muito difícil, a partir do momento em que aquela imagem começa a circular, a violência exercida sobre a vítima é uma violência 24 horas por dia. E, portanto, quando as pessoas chegam a nós, é precisamente isso que estão a sentir, não é? Há um aperto constante, há uma sensação de perseguição, de ausência de controlo, não é? De uma intimidade que é violada, mesmo no caso em que a imagem não é real, que é quase impossível de apagar, porque no fundo nós temos grupos enormes de pessoas que estão a participar nesta cadeia de partilha, de imagens que começam em Lisboa, vão parar ao Algarve e de repente já há um amigo, alguns na Europa que também já a têm, em que a pessoa não tem mesmo capacidade de controle. Vai haver uma tendência para querer deixar de ir à escola, se estamos a falar de crianças. Querer deixar de ir à escola, precisar de mudar. Há muitas vezes que os pais simplesmente escolhem mudar quando têm essa possibilidade.
0: De acordo com a Polícia Judiciária, os adolescentes estão a criar e a distribuir nas redes sociais imagens de colegas nuas, as nudes produzidas por inteligência artificial, algo que considera uma brincadeira, mas que constitui crime e já originou condenações em tribunal, sendo a maioria das vítimas, segundo a APAV, raparigas. É comum estas terem uma sensação de perseguição, de ausência de controle, de uma intimidade que é violada, mesmo tratando-se de uma imagem falsa, uma vez que, embora o corpo não seja real, o rosto é. Problemas de sono, distúrbios na alimentação e diminuição do desempenho escolar são outras consequências para as adolescentes.
4: Há uma tendência também para terem problemas de sono, pertúrbios na alimentação. Obviamente que o desempenho escolar tem tendência para diminuir. A forma como se vê, não é, si próprios, o corpo, a sua sexualidade, a relação com os outros, a confiança no outro, também é altamente afetada. E depois podem passar a ter comportamentos mais protetores ou, pelo contrário, menos protetores como resposta àquilo que lhe aconteceu, não é? Numa tentativa de ganhar controle, ora para um lado, ora para o outro. E também têm muita dificuldade, se nós, no fundo, dizemos, olha, é importante chegarmos a um órgão de polícia criminal para que a situação, que é um crime, que é uma violência, possa, de facto, ser tomada dessa forma, não é? Ser encarada dessa forma. A pessoa ter de falar sobre isto com uma pessoa estranha, não é? Encarar um sistema inteiro, que sabemos que é muito burocrático, que é, tem uma linguagem pesada, que é moroso, também é um processo difícil por si. E, portanto, para a vítima, tudo isto, que é uma decisão que demora a uma pessoa agressora 2 segundos, não é? Mas que para a vítima afeta muito, neste caso uma vítima criança, o seu crescimento e a forma como se vai encarar, mesmo quando for uma pessoa adulta.
0: Denunciar o caso a um órgão de polícia criminal é outra das dificuldades sentidas pelas vítimas por terem de falar sobre o assunto com uma pessoa estranha ou encarar um sistema muito burocrático e que tem uma linguagem muito pesada e que depois também é muito moroso.
4: Mas depois há um outro fenómeno, que é este que também nos preocupa muito, e aqui é mais fácil encontrarmos as vítimas, vamos dizer assim, que são as imagens geradas por colegas. E aqui a violência interpares é particularmente evidente, em que são os colegas da turma ou da escola que têm um alvo em particular. Este alvo costuma ser, em mais de 90% dos casos, uma rapariga, e vão buscar uma fotografia do Instagram dessa rapariga e vão gerá-la, vão alterá-la. E depois o que fazem é ou publicam uma vez nos stories, porque vai desaparecer, ou publicam no chat e nos grupos de Instagram, que é uma área de particular dificuldade de atuação, ou nos grupos normais de WhatsApp.
0: Para o agressor, a decisão demora 2 segundos, mas para a vítima, neste caso uma vítima criança, afeta o seu crescimento e a forma como se vai encarar, mesmo quando for uma pessoa adulta, frisou a gestora operacional da linha Internet Segura. Carolina Soares defende, por isso, uma aposta, além da prevenção no trabalho, pelo menos desde o pré-escolar, do consentimento, da empatia e da responsabilização.
4: Há aqui conceitos prévios que têm de ser trabalhados e têm de continuar a ser trabalhados no que toca ao consentimento, à empatia e à responsabilização. Porque a mim parece, eventualmente haverá mais, mas estes são os que me surgem agora. Todos estes são essenciais para que, naquele momento em que a pessoa decide, deixa-me brincar com isto, não é? Está a tirar-se da responsabilidade, da atitude que está a ter perante aquele ato, de gerar aquele conteúdo. É só uma brincadeira, não há aqui qualquer problema. Partilha com alguém, e a partir do momento em que faz isto, as consequências e as ramificações que isso tem. Portanto, temos de trabalhar isso, temos de responsabilização, a empatia perante o outro, não é? Conseguir também perspectivar se caso aquilo lhe fosse feito ao contrário, e depois a partir daqui também terem consciência do consentimento, de que não é suposto, mesmo que a pessoa esteja a participar, a enviar imagens suas, etc., não és dono daquela imagem, daquele corpo, não é suposto partilhares isso com outra pessoa, ou seres tu a gerar, porque sim, imagens deste tipo, não é suposto a reagir dessa forma, muitas vezes, não é, de uma forma de gozo perante este tipo de conteúdo.
0: Para a Polícia Judiciária é também importante estimular o pensamento crítico digital das crianças e dos jovens, por forma a promover o uso racional da tecnologia. A GNR acompanha situações, de acordo com Sérgio Fonseca, chefe da repartição de policiamento comunitário da GNR.
5: A Guarda Nacional Republicana está a acompanhar todas as tendências e fenómenos criminais, e esta situação é mais uma que, no âmbito da internet, está a haver difusão generalizada de conteúdos gerados pela inteligência artificial, nomeadamente nudes. Preocupa-nos bastante e deve preocupar a toda a sociedade. Nós damos particular destaque aqui a outros crimes que podem estar associados, nomeadamente a devassa da vida privada, aqui conteúdo de difamação, coação, ameaças, extorsão, e estamos atentos, estamos a acompanhar estes fenómenos.
0: Este responsável da guarda aconselha as vítimas a apresentar sempre denúncias às autoridades.
5: Aqui frisar que devem denunciar sempre e falar junto dos seus carregados de educação, dos seus pais, mesmo os professores, toda esta comunidade deve apoiar as crianças e os jovens que são vítimas. Portanto, deve haver uma conversa sempre, uma conversa com as crianças e os jovens sobre estes conteúdos, porque é um fenómeno que está a acontecer e então devemos também abordá-los nestas matérias.
0: Para denúncias às autoridades, o ideal é deslocar-se ao posto policial mais próximo.
5: O ideal é deslocar-se ao posto policial mais próximo e denunciar, e preservando sempre esses conteúdos que indiciam esse crime, nomeadamente as imagens, as gravações, vídeos, conversas, portanto, fazerem print screens às vezes é o ideal também, porque depois poderão ser eliminados pelo próprio agressor. Portanto, há toda a possibilidade para denunciar perante as autoridades.
0: A existência de um diálogo aberto entre adolescentes e os pais, o outro adulto próximo, é outra das recomendações. Entre as linhas de apoio disponíveis para quem sofra com esta forma de bullying, estão a linha Internet Segura 821-9090 ou então linha Internet Segura @apav.pt e também a SOS Crianças Jovens, gerida pelo Instituto de Apoio à Vítima, disponível através do número 116-11 ou através de WhatsApp 913069404. O Presidente da Câmara Municipal de Abrantes, Manuel Jorge Valamates, garantiu que todas as escolas do Conselho vão estar equipadas com sistemas de ar-condicionado durante o próximo ano letivo, numa resposta às alterações climáticas e à necessidade de melhorar as condições de ensino e de aprendizagem no Conselho. As declarações foram prestadas aos jornalistas após a reunião do Executivo Municipal da semana passada e na sequência da aprovação de um apoio à Associação de Pais da Escola de Tramagal para a instalação de equipamentos de climatização, um tema que tem vindo a ser reivindicado por várias comunidades escolares. Segundo Manuel Jorge Valamates, o município tem vindo a instalar sistemas de climatização de forma gradual, reconhecendo que as temperaturas extremas, tanto no verão como no inverno, obrigam uma adaptação das escolas.
6: Temos vindo passo a passo a resolver essas questões de climatização. Temos vindo, quer no inverno, quer com o frio, quer no verão, com o calor, aquilo que percebemos é que passámos a ter as questões climáticas são verdadeiramente, representam aquilo que nós todos conhecemos, com estas ondas de calor e depois também na altura do inverno com ondas de frio, e temos que obviamente estar preparados para encarar o futuro com ambição e obviamente queremos criar as melhores condições nas nossas escolas para que os alunos e os professores, a comunidade educativa possa fazer em pleno o seu trabalho. Criar as boas condições aos nossos alunos nas escolas e aos nossos professores e a quem lá trabalha, aos auxiliares da ação educativa, é para nós um aspecto determinante. Temos vindo a colocar sistemas de ar-condicionado, coisa que não existia há meia dúzia de anos nas nossas escolas, mas temos vindo paulatinamente a colocar estruturas de ar-condicionado em todas as escolas e seguramente no próximo ano letivo ficaremos com todas as escolas com
0: agora essas, é Tramagal, essas condições. Rocio e Rio de Moinhos, que tinham solicitado ou reivindicado, também vão...
6: Mas também na Bem Posta, em Rio de Moinhos, no Rocio, no Pego, no Tramagal, em todas as nossas escolas, aliás, é isso que estamos a fazer. Praticamente... Sim, essa é uma boa questão que o Mário Rui Fonseca coloca, porque na verdade nós temos edifícios contemporâneos, relativamente contemporâneos, digamos, edifícios novos, em que não, na altura não foi acautelado, era algo que não foi pensado para o momento de destas escolas terem estes sistemas de aquecimento e arrefecimento, porque o tempo mudou. E essa é a verdade, o tempo mudou, os dias de hoje são diferentes e, na verdade, estas ondas de calor obrigam-nos a reagir. Não podemos ter os nossos alunos sem condições, nem os nossos professores, nem as pessoas que lá trabalham, naturalmente, e precisamos dessas respostas. respostas, é isso que estamos a fazer. Queremos acreditar que no próximo ano letivo todas as nossas escolas terão as melhores condições para o processo de ensino-aprendizagem.
7: O próximo ano letivo, são parentes, começa agora.
4: Sim,
7: isso tem. Já, para todas as escolas,
6: nós,
7: já querem fazer.
6: Nós queremos.
7: Então,
6: nós
7: estamos. Este apoio aprovado aqui hoje.
6: Este apoio aprovado aqui, já lá está instalado, já lá estão instalados os ar-condicionados na escola no hotel do Tramagal. Com o apoio aqui muito relevante da Associação de Pais. Aproveito para felicitar e agradecer muito a todas as associações de pais, que fazem um trabalho absolutamente extraordinário no seio das nossas comunidades educativas e são um parceiro essencial e hoje, nos dias de hoje, são parceiros absolutamente relevantes em todo o processo, que nos ajudam, quer ao município, quer às direções das escolas, que ajudam imenso a que tudo possa acontecer da melhor forma para as nossas crianças.
8: Há aqui um paradoxo que tem a ver com os arquitetos daqui para a frente, porque até aqui procurava-se muito voltar janelas e aproveitar o sol de inverno, mas agora temos o problema inverso em relação ao verão. Portanto, mesmo naquilo que é para o futuro esta toda a legislação que tem a ver com a construção quer de edifícios públicos, quer privados, vai ter que ser repensado.
6: Sim, porque essas janelas grandes que temos as escolas quase todas nós, em Portugal inteiro, não é? Não é uma questão de Abrantes. A ideia era que o verão era período de férias em que não havia escola, não é? Mas os períodos de férias escolares também já foram mais alargados do que são hoje. Essa que é também a realidade. E o problema é que temos meses como, por exemplo, este ano, em maio, com ondas de calor muito, muito acentuadas. O clima mudou. É uma realidade, temos que ajustar as nossas instalações também aos dias de hoje e criar as melhores condições para a comunidade educativa.
8: O autarca recordou que muitas escolas foram projetadas para aproveitar a luz solar durante o inverno, uma altura em que os meses mais quentes coincidiam com as férias escolares. Contudo, a realidade atual é diferente e realçou que é preciso perceber que o clima mudou. O Comando Territorial de Santarém da GNR deteve 40 pessoas durante a semana de 3 a 9 de agosto no âmbito da sua atividade operacional desenvolvida no distrito, que incidiu na prevenção e combate à criminalidade, na fiscalização rodoviária e no cumprimento de diversas normas de âmbito contra-ordenacional. Das 40 detenções efetuadas, 11 ocorreram por condução sob o efeito do álcool e 8 por condução sem habilitação legal. A GNR deteve ainda 4 pessoas por ofensa à integridade física grave, 3 por desobediência, 3 por violência doméstica e outras 3 por tráfico de estupefacientes. Foram igualmente registadas 2 detenções por furto de produtos agrícolas e 1 por furto de residência com arrombamento, escalamento ou utilização de chaves falsas. Na fiscalização de trânsito, a GNR detetou 627 infrações. O excesso de velocidade foi a principal infração, com 223 casos, seguido de falta de inspeção periódica obrigatória, com 66 ocorrências. Foram ainda registadas 39 ocorrências relacionadas com acondicionamento e disposição da carga, 22 por falta de seguro e 21 relacionadas com tacógrafos. No período em análise foram também registados 105 acidentes rodoviários no distrito. Dos acidentes resultaram 2 mortos, 2 feridos graves e ainda 41 feridos leves. O estado do tempo vai permitir uma boa visibilidade do eclipse solar que ocorre na quarta-feira, observável em Portugal continental entre 92% e 100%, de acordo com a previsão avançada pelo Instituto Português do Mar e da Atmosfera. Durante o período do eclipse, que ocorre no final da tarde, dia 12 de agosto, o céu deverá apresentar-se pouco nublado ou limpo na generalidade do território do continente, condição que favorece uma boa visualização do fenómeno, prevê também o Instituto Português do Mar e da Atmosfera. Em Portugal continental, se o eclipse terá uma ocultação do Sol entre os 92% e os 100%, de sul para norte, mas a observação direta sem proteção adequada pode provocar lesões graves nos olhos. A Direção-Geral da Saúde divulgou um explicador rápido com recomendações de segurança para a observação do eclipse solar que acontece quarta-feira. Durante o fenómeno, a Lua vai passar à frente do Sol, ocultando uma parte do seu disco durante alguns minutos. Em Portugal continental, entre 92% e 100% o Sol ficará escondido, dependendo da localização, com o fenómeno a ocorrer no final da tarde. Apesar da maior parte do disco solar ficar ocultada, a DGS alerta que não se deve olhar diretamente para o Sol sem proteção adequada por causa do risco de lesões na retina. Para observar o eclipse em segurança, a recomendação é utilizar óculos específicos para eclipses certificados segundo a norma ISO 12312-2. A DGS deixa claro que os óculos de sol comuns não oferecem proteção suficiente e não devem ser utilizados. utilizados para observar o Sol. Também não é aconselhável olhar para o eclipse através de telescópios ou instrumentos óticos sem filtros solares apropriados. Quem pretenda fotografar-se o eclipse deve igualmente ter cuidados. Segundo a DGS, é necessário utilizar filtro solar adequado na câmara, protegendo a lente. A recomendação é também não olhar diretamente para o Sol enquanto enquadra a imagem através do smartphone ou de outro equipamento fotográfico. A DGS alerta ainda para sinais que podem surgir depois de uma exposição inadequada ao Sol. Entre os sintomas estão visão turva ou desfocada, aparecimento de uma mancha ou ponto cego no centro da visão, alterações na percepção das cores ou sensibilidade anormal à luz. O governo espanhol está a acompanhar de perto o entusiasmo em torno do eclipse solar que vai acontecer na quarta-feira e que está sobretudo visível numa faixa que atravessa o Ártico, a Groenlândia, a Islândia, a Espanha e Portugal. Preocupado com a quantidade de pessoas que estarão dispostas a sair de casa e ir para locais pouco acessíveis para poder assistir ao fenómeno, o Ministério do Interior decidiu mobilizar um dispositivo de segurança com mais de 30 mil agentes. Serão ao todo 33.600 agentes, a maioria elementos da Guardia Civil, 24.200, escreve o jornal ABC. A ampla operação de segurança pretende coordenar as comunidades face à previsão de mais de 2 milhões de deslocações relacionadas com eclipse. Em Espanha, o eclipse será visível de forma total na metade norte do território continental e nas Ilhas Baleares. As autoridades estão à espera entre 1,8 milhões e 2,9 milhões de deslocações no dia do eclipse, nas horas anteriores e posteriores. Digo-lhe agora que a temperatura de superfície do mar a nível global no passado mês de julho foi a mais elevada alguma vez registada, anunciou o Serviço de Alterações Climáticas do Copérnicos da União Europeia. A temperatura média dos oceanos extrapolares e fora das calotas e regiões polares extremas atingiu no mês passado 20,96 graus, batendo o recorde anterior de 20,89 e que foi medido em 2023. Um dos motivos citados para esta subida foram as temperaturas excepcionalmente altas numa grande porção do Pacífico Tropical, uma zona onde estão presentes as condições do fenómeno meteorológico conhecido como El Niño e que, segundo as previsões, se irão fortalecer ainda mais nos próximos meses. Agora ao futebol, o Benfica empatou 2-2 com o Académico de Viseu, depois de ter estado duas vezes em vantagem na jornada inaugural da Liga de Futebol, um jogo que foi disputado no Estádio da Luz, mas à porta fechada por castigo à equipa benfiquista pelo uso de pirotecnia nas suas claques, uma situação que vem de 2022-2023. Com os encarnados em vantagem desde os 10 minutos na sequência do gol de Pavlidis, o Académico de Viseu chegou ao empate aos 55 por intermédio de Ruben Pereira, voltou a igualar o resultado aos 67 por André Clóvis, já depois de Prestiani ter marcado para a equipa da casa. Também Moreirense e Braga empataram 2-2 no encontro disputado em Moreira de Cónegos. O avançado espanhol Fran Navarro colocou o Sporting de Braga em vantagem aos 7 minutos, tendo o inglês Niall John empatado ao minuto seguinte para o Moreirense, numa partida em que Paul Victor, aos 66 minutos, marcou para os arsenalistas e João Veloso aos 90+1 para a equipa da casa. Antes, o Porto iniciou a defesa do título de campeão português do futebol com um triunfo por 2-0 na recepção ao Alverca. Em encontro da jornada inaugural, o triunfo dos Dragões foi selado com grandes penalidades convertidas por André Silva aos 9 minutos e Gabri Veiga aos 44. O Sporting, no sábado à noite, empatou 2-2 no terreno do Estrela da Amadora. Para o final, o tempo para amanhã, terça-feira, são pouco nublado livre, mas com algumas nuvens até ao início da manhã, em especial na faixa costeira a norte do Cabo Raso. As máximas vistas vão apontar a 25 graus no Porto, 30 em Coimbra, 31 em Lisboa, 32 em Faro, Tomar, Torres Novas e Vila de Rei, 33 em Barquinha, 34 em Santarém, Abrantes, Constância, entroncamento Mação e Cerdoal. Eu dou de conta notícias, continuação de boa segunda-feira. Boa tarde.
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6: Boa noite, está com a Tágide em www.radiotágide.pt. Para além das grandes músicas que trago para si, pode também espreitar as últimas notícias regionais, nacionais, internacionais e ainda do mundo da música no nosso site com o carimbo da Media One. Seja muito bem-vindo.

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1: E é tão bom saber que está aí desse lado para ouvir todas as músicas que escolhi hoje. Espero que goste e seja muito bem-vindo.
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Espero que lhe saiba tão bem assim ouvir as músicas que trouxe para esta noite, como me sabe a mim passá-las e ouvi-las aqui deste lado. Foram escolhidas a dedo para lhe fazer a melhor companhia possível. Obrigada por estar desse lado. 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

Seja muito bem-vindo às noites da Rádio Tágide, em radiotágide.pt. Eu sou a Joana Ramos e tenho muito gosto em fazer-lhe companhia até à meia-noite. Fique por aí comigo, é bom saber que está ligado connosco.

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3: www.radiotagit.pt é onde pode ouvir a melhor música de todos os tempos. No início de cada noite, cabe-me a mim, Joana Ramos, escolher todas as músicas que por aqui vão tocando. Obrigada por me fazer companhia aí desse lado. Deixe-se ficar.

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0: seja bem-vindo. Eu sou a Joana Ramos e estou consigo na Rádio Tágido, a rádio dos bons velhos tempos. Até à meia-noite.
1: Informação com o jornalista Jerónimo Belo Jorge.
2: A Agência Portuguesa do Ambiente confirmou que a intervenção na Ribeira do Alcolobre, entre Abrantes e Constância, foi feita à revelia e sem autorização, tendo levantado um auto de notícia e exigido ao proprietário e autor dos trabalhos o restauro do troço que foi afetado. A Patrícia Seixas já viu a resposta da Agência Portuguesa do Ambiente e recorda também as reações dos autarcas de Abrantes e Constância e da Associação de Agricultores.
3: Fonte oficial da APA confirmou não ter recebido qualquer pedido de licenciamento ou de comunicação prévia relativa aos trabalhos, pelo que os serviços não emitiram qualquer autorização ou informação prévia para a intervenção naquela linha de água. A intervenção decorreu num troço de cerca de 300 metros da Ribeira do Alcolobre ou Ribeira da Cotada, entre os concelhos de Abrantes e Constância, onde foram efetuados trabalhos de desassoreamento, reforço das motas de proteção e remoção praticamente integral da vegetação das duas margens. Na sequência de uma ação de fiscalização realizada no local, a APA, através da Administração da Região Hidrográfica do Tejo e Oeste, verificou a ilicitude da intervenção em área de domínio hídrico devido à ausência de autorização prévia e lavrou um auto de notícia que fundamentará a instauração do processo de contraordenação. A APA confirmou que foi cortada vegetação nativa e vegetação exótica invasora, estando a classificação e quantificação das espécies em fase de averiguações. Reiterou que a intervenção não foi sujeita a parecer prévio, nem acompanhada pelos técnicos da agência, que só tiveram conhecimento da situação depois de concluídos os trabalhos. Sobre os impactos ambientais, a APA disse que a avaliação ainda decorre, salientando, contudo, que a descaracterização ou destruição da galeria ripícola constitui uma pressão adicional sobre a integridade ecológica do meio hídrico e dos ecossistemas dependentes. O processo encontra-se em instrução e averiguações em sede do processo contraordenacional, sendo que no âmbito da fiscalização efetuada, o infrator será notificado para apresentar um projeto de restauro fluvial para o troço afetado, indicou a Agência Portuguesa do Ambiente. Este projeto deverá prever, entre outros aspectos e soluções de base natural, o coberto vegetal da área de solo afeta às faixas de servidão administrativa do domínio hídrico, mediante a utilização de espécies autóctones, acrescentou. A intervenção tinha sido criticada pelo Presidente da Câmara de Abrantes, Manuel Jorge Valamatos, que a 4 de agosto disse ter sido alertado para uma intervenção com robustez e com impacto visual muito significativo. O autarca afirmou que a Câmara foi informada pela APA da inexistência de processo de licenciamento e considerou os trabalhos demasiado extensos. Também o Presidente da Câmara de Constância, Sérgio Oliveira, confirmou naquele dia que o município desconhecia previamente a intervenção. Aquilo choca, estamos habituados a ver aquela ribeira verdejante e agora vemos um troço sem vegetação nas margens, afirmou, defendendo a reposição de árvores e arbustos próprios das linhas de água. Por seu lado, o presidente da Associação de Agricultores da Região, Luís Damas, da qual o promotor da intervenção realizada é associado, defendeu a necessidade daqueles trabalhos no âmbito de um projeto agrícola de instalação de um olival intensivo após décadas de alegado abandono e afirmou que estava prevista a plantação de espécies ripícolas para a recuperação das margens.
2: Ainda não há uma decisão final, mas no processo instaurado, a APA diz que os 300 metros do troço da ribeira intervencionada têm que ser reposto. A APA está a identificar e quantificar as árvores cortadas, mas indica que também foram arrancadas invasoras. Adolescentes vítimas de nudes criados por colegas com inteligência artificial e partilhados nas redes sociais estão a mudar-se de escola para escapar ao bullying, lamentou a Associação Portuguesa de Apoio à Vítima. Vai haver uma tendência para a vítima querer deixar de ir à escola se estivermos a falar de crianças, disse Carolina Soares, gestora operacional da linha Internet Segura, gerida pela APAV, Associação Portuguesa de Apoio à Vítima.
4: Cada vítima tem um contexto muito específico, é uma pessoa por si e, portanto, reage de forma muito diferente. Mas há aqui há certas tendências, não é? Nós conseguimos ver consequências que têm tendência para serem comuns. é muito difícil, a partir do momento em que aquela imagem começa a circular, a violência exercida sobre a vítima é uma violência 24 horas por dia. E, portanto, quando as pessoas chegam a nós, é precisamente isso que estão a sentir, não é? Há um aperto constante, há uma sensação de perseguição, de ausência de controlo, não é? De uma intimidade que é violada, mesmo no caso em que a imagem não é real, que é quase impossível de apagar, porque no fundo nós temos grupos enormes de pessoas que estão a participar nesta cadeia de partilha, de imagens que começam em Lisboa e vão parar ao Algarve e de repente já há um amigo, alguns na Europa que também já a têm, em que a pessoa não tem mesmo capacidade de controle. Vai haver uma tendência para querer deixar de ir à escola, se estamos a falar de crianças. Sim. Querer deixar de ir à escola, precisar de mudar. Há muitas vezes que os pais simplesmente escolhem mudar quando têm essa possibilidade.
2: De acordo com a Polícia Judiciária, os adolescentes estão a criar e a distribuir nas redes sociais imagens de colegas nuas, as nudes produzidas por inteligência artificial, algo que considera uma brincadeira, mas que constitui crime e já originou condenações em tribunal, sendo a maioria das vítimas, segundo a APAV, raparigas. É comum estas terem uma sensação de perseguição, de ausência de controle, de uma intimidade que é violada, mesmo tratando-se de uma imagem falsa, uma vez que, embora o corpo não seja real, o rosto é. Problemas de sono, distúrbios na alimentação e diminuição do desempenho escolar são outras consequências para as adolescentes. O estado do tempo vai permitir uma boa visibilidade do eclipse solar que ocorre na quarta-feira, observável em Portugal continental entre 92% e 100%, de acordo com a previsão avançada pelo Instituto Português do Mar e da Atmosfera. Durante o período do eclipse, que ocorre no final da tarde de dia 12 de agosto, o céu deverá apresentar-se pouco nublado ou limpo na generalidade do território do continente, condição que favorece uma boa visualização do fenómeno, prevê também o Instituto Português do Mar e da Atmosfera. Em Portugal continental, o eclipse terá uma ocultação do sol entre os 92% e os 100%, de sul para norte, mas a observação direta sem proteção adequada pode provocar lesões graves nos olhos. A Direção-Geral da Saúde divulgou um explicador rápido com recomendações de segurança para a observação do eclipse solar que acontece quarta-feira. Durante o fenómeno, a Lua vai passar à frente do Sol, ocultando uma parte do seu disco durante alguns minutos. Em Portugal continental, entre 92% e 100% o Sol ficará escondido, dependendo da localização, com o fenómeno a ocorrer no final da tarde. Apesar da maior parte do disco solar ficar ocultada, a DGS alerta que não se deve olhar diretamente para o sol sem proteção adequada por causa do risco de lesões na retina. Para observar o eclipse em segurança, a recomendação é utilizar óculos específicos para eclipses certificados segundo a norma ISO 12312-2. A DGS deixa claro que os óculos de sol comuns não oferecem proteção suficiente e não devem ser utilizados para observar o sol. Também não é aconselhável olhar para o eclipse através de telescópios ou instrumentos óticos sem filtros solares apropriados. Quem pretenda fotografar-se o eclipse deve igualmente ter cuidados. Segundo a DGS, é necessário utilizar filtro solar adequado na câmara, protegendo a lente. A recomendação é também não olhar diretamente para o sol enquanto enquadra a imagem através do smartphone ou de outro equipamento fotográfico. A DGS alerta ainda para sinais que podem surgir depois de uma exposição inadequada ao sol. Entre os sintomas estão visão turva ou desfocada, aparecimento de uma mancha ou ponto cego no centro da visão, alterações na percepção das cores ou sensibilidade anormal à luz. Para fechar esta edição, o tempo para esta terça-feira, céu pouco nublado ou limpo, com vento fraco e pequena subida da temperatura máxima, principalmente no interior norte e centro e no sul do país. Máximas previstas vão ser de 25 graus no Porto, 30 em Coimbra, 31 em Lisboa, 32 em Faro, Tomar, Torres Novas e Vila de Rei, 33 em Vila Nova de Barquinha, 34 em Santarém, Abrantes, Constância, Entroncamento, Mação e Cerdual. É tudo quanto a notícias, continuação de uma ótima noite e já sabe, fique por aí que fica muito bem.

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4: E é ao sabor de grandes músicas que vamos andando aqui nesta noite, aqui na emissão da Tajid, em radiotajid.pt. Tenha uma ótima noite e obrigada por estar desse lado.
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5: Só agora chegou à nossa companhia, saiba que já iniciámos a viagem de hoje até à meia-noite aqui na Rádio Tágido. Eu sou a Joana Ramos e faço-lhe companhia, como sempre, todos os dias neste horário. Seja muito bem-vindo. Fique por aí.

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1: Entre as 20 e as 24 horas, de segunda a sexta-feira, sou eu, Joana Ramos, quem lhe dá a ouvir as músicas da sua vida. Aqui na Tágide, a Rádio dos Bons Velhos Tempos. Seja muito bem-vindo, é muito bom saber que está por aí.

0: Boa noite, seja muito bem-vindo. Está a ouvir a Rádio Tágido, aquela que lhe dá a ouvir grandes recordações. Obrigada pela sua companhia nas noites da sua rádio.
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1: E assim acontece nas noites da Tágide, irmos lá atrás no tempo buscar grandes músicas. Eu diria até as melhores músicas de sempre. É aqui na Rádio dos Bons Velhos Tempos que pode ouvir todas as músicas da sua vida. Eu sou a Joana Ramos e desejo-lhes uma fantástica noite na nossa companhia.
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Se é boa música que procura ouvir esta noite, deixe-me que lhe diga que preparei para hoje uma grande seleção musical. Está, portanto, no sítio certo para passar uma noite fantástica com músicas extraordinárias. Muito obrigada por estar connosco. Fique por aí.

0: e se só agora se liga connosco, seja muito bem-vindo. Saiba que no início de cada noite, na Tágide, sou eu, Joana Ramos, quem escolhe todas as músicas que vão tocando por aqui. Tenha uma grande noite com a Rádio dos Bons Velhos Tempos.
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6: E é assim que acontece, cheio de boa música, o final de cada dia entre as 20 e a meia-noite na rádio dos bons velhos tempos. www.radiotagido.pt. Seja muito bem-vindo.

0: Se só agora se ligou à Rádio Tagit, saiba que eu sou a Joana Ramos e que faço diariamente esta viagem entre as 20 e as 24 horas. Uma viagem cheia de grandes músicas que tenho todo o gosto em partilhar consigo.
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0: Entre as 20 e as 24 horas ofereço-lhe a minha companhia, a minha e a de grandes recordações e clássicos da música dos bons velhos tempos. Eu sou a Joana Ramos e tenho muito gosto em estar aqui na rádio e ter a sua companhia aí desse lado. Estamos ligados por um clique em radiotágido.pt.
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0: E é mesmo só aqui na Tágido que consegue ouvir músicas que já não tocam em mais lado nenhum. Algumas, aposto, já quase não se lembrava delas. Faça-nos companhia porque ainda há muito mais para ouvir.
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0: E assim caminhamos juntos nesta noite com muita música. É bom ter a sua companhia aí desse lado. Boa noite, seja muito bem-vinda à Tágide, a Rádio dos Bons Velhos Tempos.
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4: Juntos, nas madrugadas da rádio, vamos ouvindo as músicas que nos marcaram a vida, que nos fazem recordar outros tempos e que, em alguns casos, até nos aceleram o coração. E isto só a Tais lhe dá a ouvir. Tenha uma boa noite.

www.radiotajid.pt. É aqui que pode ouvir todos os dias, a qualquer hora, aquelas músicas que nos transportam até outros tempos. À nossa juventude, talvez, que nos põe um sorriso na boca e o pensamento lá longe, que tem o poder de nos trazer um bocadinho de felicidade. Eu espero conseguir trazer-lhe isto esta noite. Faça-me companhia. Tenha uma boa noite.

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0: Viva! Boa noite! Sabe o quão bom é saber que está aí desse lado para ouvir todas as músicas que escolhi para passar esta madrugada? Pois é, muito bom mesmo. Espero que goste. Obrigado por estar connosco.
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3: A Agência Portuguesa do Ambiente confirmou que a intervenção na Ribeira do Alcolobre, entre Abrantes e Constância, foi feita à revelia e sem autorização, tendo levantado um auto de notícia e exigido ao proprietário e autor dos trabalhos o restauro do troço que foi

0: afetado. A Patrícia Seixas já viu a resposta da Agência Portuguesa do Ambiente e recorda também as reações dos autarcas de Abrantes e Constância e da Associação de Agricultores.
1: Fonte oficial da APA confirmou não ter recebido qualquer pedido de licenciamento ou de comunicação prévia relativo aos trabalhos, pelo que os serviços não emitiram qualquer autorização ou informação prévia para a intervenção naquela linha de água. A intervenção decorreu num troço de cerca de 300 metros da Ribeira do Alcolobre ou Ribeira da Cotada, entre os concelhos de Abrantes e Constância, onde foram efetuados trabalhos de desassoreamento, reforço das motas de proteção e remoção praticamente integral da vegetação das duas margens. Na sequência de uma ação de fiscalização realizada no local, a APA, através da Administração da Região Hidrográfica do Tejo e Oeste, verificou a ilicitude da intervenção em área de domínio hídrico devido à ausência de autorização prévia e lavrou um auto de notícia que fundamentará a instauração do processo de contraordenação. A APA confirmou que foi cortada vegetação nativa e vegetação exótica invasora, estando a classificação e quantificação das espécies em fase de averiguações. Reiterou que a intervenção não foi sujeita a parecer prévio, nem acompanhada pelos técnicos da agência, que só tiveram conhecimento da situação depois de concluídos os trabalhos. Sobre os impactos ambientais, a APA disse que a avaliação ainda decorre, salientando, contudo, que a descaracterização ou destruição da galeria ripícola constitui uma pressão adicional sobre a integridade ecológica do meio hídrico e dos ecossistemas dependentes. O processo encontra-se em instrução e averiguações em sede do processo contraordenacional, sendo que no âmbito da fiscalização efetuada, o infrator será notificado para apresentar um projeto de restauro fluvial para o troço afetado, indicou a Agência Portuguesa do Ambiente. Este projeto deverá prever, entre outros aspectos e soluções de base natural, o coberto vegetal da área de solo afeta às faixas de servidão administrativa do domínio hídrico, mediante a utilização de espécies autóctones, acrescentou. A intervenção tinha sido criticada pelo Presidente da Câmara de Abrantes, Manuel Jorge Valamatos, que a 4 de agosto disse ter sido alertado para uma intervenção com robustez e com impacto visual muito significativo. O autarca afirmou que a Câmara foi informada pela APA da inexistência de processo de licenciamento e considerou os trabalhos demasiado extensos. Também o Presidente da Câmara de Constância, Sérgio Oliveira, confirmou naquele dia que o município desconhecia previamente a intervenção. Aquilo choca, estamos habituados a ver aquela ribeira verdejante e agora vemos um troço sem vegetação nas margens, afirmou, defendendo a reposição de árvores e arbustos próprios das linhas de água. Por seu lado, o Presidente da Associação de Agricultores da Região, Luís Damas, da qual o promotor da intervenção realizada é associado, defendeu a necessidade daqueles trabalhos no âmbito de um projeto agrícola de instalação de um olival intensivo após décadas de alegado abandono e afirmou que estava prevista a plantação de espécies ripícolas para a recuperação das margens.
0: Ainda não há uma decisão final, mas no processo instaurado, a APA diz que os 300 metros do troço da ribeira intervencionada têm que ser reposto. A APA está a identificar e quantificar as árvores cortadas, mas indica que também foram arrancadas invasoras. Adolescentes vítimas de nudes criados por colegas com inteligência artificial e partilhados nas redes sociais estão a mudar-se de escola para escapar ao bullying, lamentou a Associação Portuguesa de Apoio à Vítima. Vai haver uma tendência para a vítima querer deixar de ir à escola se estivermos a falar de crianças, disse Carolina Soares, gestora operacional da linha Internet Segura, gerida pela APAV, Associação Portuguesa de Apoio à Vítima.
2: Cada vítima tem um contexto muito específico, é uma pessoa por si e, portanto, reage de forma muito diferente. Mas há aqui há certas tendências, não é? Nós conseguimos ver consequências que têm tendência para serem comuns. É muito difícil, a partir do momento em que aquela imagem começa a circular, a violência exercida sobre a vítima é uma violência 24 horas por dia. E, portanto, quando as pessoas chegam a nós, é precisamente isso que estão a sentir, não é? Há um aperto constante, há uma sensação de perseguição, de ausência de controlo, não é? De uma intimidade que é violada, mesmo no caso em que a imagem não é real, que é quase impossível de apagar, porque no fundo nós temos grupos enormes de pessoas que estão a participar nesta cadeia de partilha, de imagens que começam em Lisboa e vão parar ao Algarve e de repente já há um amigo, alguns na Europa que também já a têm, em que a pessoa não tem mesmo capacidade de controle. Vai haver uma tendência para querer deixar de ir à escola se estamos a falar de crianças. ter deixado de ir à escola, precisar de mudar, há muitas, muitas vezes que os pais simplesmente escolhem mudar quando têm essa possibilidade.
0: De acordo com a Polícia Judiciária, os adolescentes estão a criar e a distribuir nas redes sociais imagens de colegas nuas, as nudes produzidas por inteligência artificial, algo que considera uma brincadeira, mas que constitui crime e já originou condenações em tribunal, sendo a maioria das vítimas, segundo a APAV, raparigas. É comum estas terem uma sensação de perseguição, de ausência de controle, de uma intimidade que é violada, mesmo tratando-se de uma imagem falsa, uma vez que, embora o corpo não seja real, o rosto é. Problemas de sono, distúrbios na alimentação e diminuição do desempenho escolar são outras consequências para as adolescentes. O estado do tempo vai permitir uma boa visibilidade do eclipse solar que ocorre na quarta-feira, observável em Portugal continental entre 92% e 100%, de acordo com a previsão avançada pelo Instituto Português do Mar e da Atmosfera. Durante o período do eclipse, que ocorre no final da tarde, dia 12 de agosto, o céu deverá apresentar-se pouco nublado ou limpo na generalidade do território do continente, condição que favorece uma boa visualização do fenómeno, prevê também o Instituto Português do Mar e da Atmosfera. Em Portugal continental, o eclipse terá uma ocultação do sol entre os 92% e os 100%, de sul para norte, mas a observação direta sem proteção adequada pode provocar lesões graves nos olhos. A Direção-Geral da Saúde divulgou um explicador rápido com recomendações de segurança para a observação do eclipse solar que acontece quarta-feira. Durante o fenómeno, a Lua vai passar à frente do Sol, ocultando uma parte do seu disco durante alguns minutos. Em Portugal continental, entre 92% e 100% o Sol ficará escondido, dependendo da localização, com o fenómeno a ocorrer no final da tarde. Apesar da maior parte do disco solar ficar ocultada, a DGS alerta que não se deve olhar diretamente para o sol sem proteção adequada por causa do risco de lesões na retina. Para observar o eclipse em segurança, a recomendação é utilizar óculos específicos para eclipses certificados segundo a norma ISO 12312-2. A DGS deixa claro que os óculos de sol comuns não oferecem proteção suficiente e não devem ser utilizados para observar o sol. Também não é aconselhável olhar para o eclipse através de telescópios ou instrumentos óticos sem filtros solares apropriados. Quem pretenda fotografar-se o eclipse deve igualmente ter cuidados. Segundo a DGS, é necessário utilizar filtro solar adequado na câmara, protegendo a lente. A recomendação é também não olhar diretamente para o sol enquanto enquadra a imagem através do smartphone ou de outro equipamento fotográfico. A DGS alerta ainda para sinais que podem surgir depois de uma exposição inadequada ao sol. Entre os sintomas estão visão turva ou desfocada, aparecimento de uma mancha ou ponto cego no centro da visão, alterações na percepção das cores ou sensibilidade anormal à luz. Para fechar esta edição, o tempo para esta terça-feira, céu pouco nublado ou limpo, com vento fraco e pequena subida da temperatura máxima, principalmente no interior norte e centro e no sul do país. Máximas previstas vão ser de 25 graus no Porto, 30 em Coimbra, 31 em Lisboa, 32 em Faro, Tomar, Torres Novas e Vila de Rei, 33 em Vila Nova da Barquinha, 34 em Santarém, Abrantes, Constância, entroncamento Mação e Cerdual. É tudo quanto a notícias, continuação de uma ótima noite e já sabe, fique por aí que fica muito bem.

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2: Da meia-noite até às 4 da manhã, na Rádio dos Bons Velhos Tempos, passam todas as músicas da sua vida. Obrigado por estar aí comigo. Tenha uma excelente noite.

0: E cá estou eu novamente, literalmente, a dar-lhe música. Sou Luís Barbosa e sou o responsável pela seleção musical desta noite. Espero que goste. Boa noite.
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